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1: 9:13.
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1: 9:56.
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1: Hora certa.
2: 10:44.
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1: Oi, Giovanni.
2: Oi. Você gosta de pescar?
1: Rapaz, eu gosto demais da conta.
2: Então vai pescar.
1: Não vou pescar mais de jeito nenhum. Eu vou mostrar por quê, ó. É assim, ó.

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0: bemols. Fazer o quê?
1: Com muito orgulho.
0: Mas faz com muito orgulho. E com muita responsabilidade.
1: Exatamente. Curiosa, Mariano.

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2: Hora certa.
3: 11:34.
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2: Conheço, e daí?
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1: 11 horas e 57 minutos.
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Boa noite. Estamos encerrando nossa programação. Entraremos no ar novamente às 5 horas da manhã. Tenham todos uma boa noite.

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2: Hora certa.
1: 4:55.
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2: Maravilha, então, gente, estamos chegando aqui e a partir de agora tem Baú Sertanejo. Obrigado aí pelo teu carinho, pela tua audiência. Você de qualquer parte da cidade, do Brasil e do mundo tá ligado com a gente. E a gente sempre tá ligado em você. E não importa o dia, não importa a hora, a gente tá levando alegria pra você. Alegria, alegria.
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3: 5:24
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2: Hora certa.
1: 6:02.
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3: Ao som do berrante, está começando um novo dia, está começando mais um programa Raiz Sertaneja. Eita maravilha! Bom dia, gente. Sextou, hoje é sexta-feira. Que maravilha, que bênção, que coisa mais gostosa, né? Ah, mais um motivo para agradecer o nosso Papai do Céu. Está encerrando o ciclo de mais uma semana. Eita, mas como é bom. E você tá aí, ó. Tá vivo, tá me ouvindo. Então agradeça ao Papai do Céu e peça para ele continuar te iluminando, te ajudando. Que Deus possa nos orientar todos os dias, nos capacitar a cada manhã. É, estar ao nosso lado em cada desafio e nos dar força para enfrentar cada problema, cada situação, sabedoria para ter discernimento de tudo que é certo, de tudo que é errado e, acima de tudo, possa conduzir nossa vida hoje e sempre. É, agora são 6:06. Você sabe que aqui na Itambé FM você é muito bem-vindo, muito bem-vinda. Participe. O WhatsApp é o 44 4141 4410 e o 98837 4005, para que você possa falar comigo, mandar seu bom dia, seu oi, sua mensagem. É, tô aqui para atender você com o maior carinho do mundo. O programa tá só começando, sempre repleto de coisas boas feitas para você com o maior carinho do mundo, viu? É, pode acreditar. Olha só, uma frase especial aqui para hoje. Entenda que é melhor caminhar sozinho, pode ter certeza disso, do que acompanhar uma multidão que está indo para o lugar errado. Não adianta, né? Você sabe muito bem o que é certo e sabe muito bem o que é errado. Faça o certo, viva o certo, caminhe a sua jornada, a sua vida, sem deixar ser influenciado pelas outras pessoas. Coloque a sua meta adiante e siga em com foco mesmo, né? Confiando na certeza de que Deus está ao seu lado hoje e sempre, tá bom? Se eu mandar um bom dia pro pessoal que já tá falando comigo. Dona Dirce Bocage, minha querida, quanto tempo, que alegria tê-la comigo. Deus abençoe, viu? Obrigado pelo carinho da audiência. Eli Ramos, bom dia, Eli, como é que tá? Oi, Eli, obrigado. Eli diz assim, ó, bom dia, Oliveira Júnior, vocês estão com as bênçãos do Senhor para nós, que o final de semana seja uma bênção, assim seja. O Eli, obrigado pelo carinho, forte abraço para você, que Deus abençoe a todos aí no SEMEI Nossa Senhora Aparecida, bom trabalho, é uma ótima sexta-feira e um excelente final de semana. Bom dia, Claudino Bento, bom dia, Cida, bom dia, Wanderson Veracruz, Cris Miliati, bom dia. Bom dia, Mário Meirelles, bom dia. Bom dia, Marco André, bom dia, o Paulo Sérgio. Ô, Paulo Sérgio, como é que tá, meu amigo? Paulo Sérgio, um abraço para você, uma ótima sexta-feira, que Deus abençoe ricamente sua vida. Esteja sempre, ó, guiando seus passos, iluminando seus planos. Um forte abraço, uma ótima sexta-feira e um excelente final de semana para você, meu amigo. E aí, mais tá por aqui a Dalila, o pessoal da creche. Ô, Dalila, um abração para você. É, para Vandeléia, para Keila, para Yolanda, para Terezinha, para Vanessa, para Nilza, para Rose. Rose, um abraço, ótima sexta-feira para você. Que Deus abençoe ricamente, viu? Ah, mano, quem mais? O Marco André falou. A Deza, doutor Camargo. Bom dia, Deza. Poxa vida. Como é que tá aí, doutor Camargo? Tudo bem? Alexandre Nascimento, de Alena, tio Carlos. É, Aparecido Rignoli, Judite Segantin, Lucileia Francisco, um abraço a todos aí, tá? Deus abençoe ricamente. Eva Bisse, um abraço. 6:09, bora lá começar mais um dia cheio de alegria, cheio de expectativas, cheio de coisas boas, de esperança, de vontade de ser feliz. Afinal de contas, hoje é sexta-feira, então coloca aquele sorrisão mais lindo no rosto para iluminar o seu dia e o dia das pessoas que estão ao seu redor e diga assim comigo, ó: boa

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1: 6:14, dona Dirce Boccardi, um abração do seu amigo Oliveira, viu? Ela pediu a música Os Fazendeiros, Rosa Branca. Manda para todos os ouvintes e para toda a família Boccardi, todos os filhos, filhas. Deus abençoe vocês, gente. Um abraço.

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1: 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Agora são 6 horas e 25 minutinhos, 6h25. 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

0: 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Muito bem, muito bem. 6h27, vamos com os nossos apoiadores culturais. Já volto, sai daí, com muito mais música, mais modão. Vai participando, o WhatsApp é o 44414144410 e o 98837-4005.
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3: 10h28.
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4: 6 horas e 31 minutinhos, seja muito bem-vindo, esse é o Raiz Sertaneja, de segunda a sexta-feira, das 6 às 9 da manhã, um modão mais lindo que o outro, e o WhatsApp é a serviço de vocês, para que vocês mandem seu bom dia, bom dia, Geise, como é que você tá, minha querida, tudo bem, tudo certinho? Geise, forte abraço para você, uma ótima sexta-feira, um final de semana repleto de muitas e muitas bênçãos, tá? Ó, saudade de vocês, tá? Deus abençoe. Quem mais tá por aqui, deixa eu ver, Simone, pessoal do Colégio Arthur, o Colégio Cívico Militar, um abraço a todos aí, já tá no colégio, já tá lá, trabalhando, pessoal acorda cedo para trabalhar em prol dessas crianças, nossos adolescentes, nossa juventude, um abraço a todos aí que sempre se empenham em fazer o melhor, tá? Deus abençoe vocês aí, tá pedindo uma música aqui, ó, do César Menotti Fabiano. Já vou estar separando aqui, tá? Oferecendo aí para todos os ouvintes, para toda a equipe do Colégio Cívico Militar. Um abraço a todos e ótima sexta-feira. Bom dia também ao Lorivaldo. Lorivaldo, bom dia, rapaz. Você tá bom? Tudo certinho? Lembrando a vocês, gente, ó, tá valendo, hein? Começo da semana tem o sorteio da pizza. E qual será a melhor pizza da região? Vão respondendo, vão falando que tá valendo uma pizza deliciosa. A melhor de todas, que é da Vila Pub Gastrobar e Pizzaria, tá bom? Eita, uma pizza quentinha assim no final do dia é bom demais, né? Bom dia, Alice Alves. Como é que vai, Alice? Tudo bem? Ah, que maravilha. Alice Alves mandou assim, olha, bom dia. Que essa sexta-feira seja leve, cheia da presença de Deus, com paz no coração, proteção no caminho e motivos para sorrir. Isso não pode faltar, né? E se faltar, sorria do mesmo jeito, viu, Alice? Sorrir muda tudo, né? O sorriso ilumina o ambiente, alegra o coração, não só de quem está sorrindo, mas das pessoas que estão ao redor e tem a capacidade de melhorar o dia de cada um. Um abraço, Alice. Deus abençoe. Bacana, viu? O Maurício Pelizé, bom dia, garoto, você tá bom? Tudo certinho? Maurício tá aqui, ó, mandando bom dia, que Deus abençoe o nosso dia, vamos que vamos, sextou, é isso, e já um cafezão na mesa, coisa linda, maravilha, Maurício. E também é crepioca, olha só, pá. Isso é um almoço, maravilha, Maurício. Deus abençoe aí, viu? Essa crepioca é para 3 pessoas comerem? Tá. Entendi. E já tá respondendo aqui também, ó. A melhor pizza da região é a pizza da Vila Pub. Tá concorrendo. Bacana. Ô, Dalila. Bom dia, Dalila. Como vai você, Dalila? Fala comigo.
5: Bom dia, Oliveira.
4: Bom dia.
5: Tudo bem? Tá, só pra nós aí, Cristiano, sou fã. Número 1, ofereço para Yolanda, para Rose, para Roseli, para Terezinha, para todos os ouvintes, tá?
4: Obrigado.
5: Ótimo final de semana.
4: Muito obrigado, Dalila. Música linda, sou fã. É Cristian e Cristiano, né? Aproveitando a deixa aqui também, é Vandeleia. Deixa eu só localizar a Vandeleia, que também pediu uma música. Deixa eu ver. Aqui, Vandeleia. Aí, achei. É. Bom dia, Oliveira Júnior. Sextou com a graça de Deus. Que coisa boa. E a Vandeleia pediu a música do Rio Negro e Solimões. Vandeleia, obrigado pelo carinho. Oferecendo também para todas as meninas da creche, para todos os ouvintes, para as meninas da cozinha, né? Obrigadão, viu, Vandeleia? Um abraço para você. Já vou separar sua música aqui, ó. Eu vou colocar. Apaixona muita gente, Rio Negro e Solimões, está aqui no jeito. Um abração, fica com Deus, ótima sexta-feira. 6:36, 6:36, bora lá, vamos de música? Vai respondendo aí, qual a melhor pizza da região, você sabe? Daqui a pouco tem a previsão do tempo.

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3: 6:46. É, desse jeito. 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
5: 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E a hora certa.
6: 6:48.
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3: Muito bem, vem comigo, vamos dar uma olhadinha como é que fica a previsão do tempo para hoje, para amanhã, né? O final de semana. Vai chover? Vai fazer sol? Olha, não tem previsão de chuva por esses dias, viu, gente? Pode ser que aconteça, né? Ontem mesmo parecia que ia chover, não parecia? É, eu tava até desconfiado. Quando Oliveira fala que não chove, chove. Quando fala que chove, não chove. Não, mas deu certo. Só ficou na ameaça. Pelo menos aqui não choveu, viu, gente? É. Sexta-feira, mínima de 15, máxima de 26 graus. Sol com muitas nuvens durante o dia e períodos de céu nublado. Noite com muitas nuvens, porém, sem previsão de chuva. Nós estamos na lua crescente, por enquanto, vai mudar agora no final de semana. E a sensação térmica vai ficar entre 15 e 20 graus, tá? É, a umidade do ar que está intensa, tá? Tá assim, olha, 99%. Ontem esteve em 100%, né? Agora, sábado, surgiu aqui, não tinha até ontem, mas surgiu aqui uma leve previsão de chuva, tá? Tem 40% de chance. Pode ser que ocorra, pode ser que nem ocorra, tá? Isso para amanhã, sábado. É, 40%, 0,2 milímetros, é pouca água, a previsão é de possibilidade. Sol com chuva de manhã e diminuição de nuvens da tarde. E à noite o tempo fica limpo, sensação térmica vai ficar entre 16 e 20 graus. A temperatura vai chegar a 25, mas a sensação térmica vai ser nessa linha aí. Domingo, sol com algumas nuvens, sem chuva. E aí, domingo já é lua cheia. É, temperatura entre 14 e 26, mínima de 14, máxima de 19, essa é a sensação térmica. E para começar a semana, segunda-feira, dia de sol com algumas nuvens, névoa ao amanhecer e noite de céu limpo, tá? É, mínima de 14, máxima de 25 e a sensação térmica entre 14 e 19 graus. Previsão para a semana toda, tá? A próxima semana são temperaturas amenas entre 13 e 25 graus e dias de sol, poucas nuvens no céu e sem chuva durante toda a semana, tá bom? Previsão de chuva mesmo é só para outra semana, tá bom? É isso, qualquer alteração eu vou estar passando para você por aqui na Itambé FM 105,9, a rádio que mais cresce em audiência.
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3: Eita maravilha, viu? Ah, bom dia Adriana, bom dia Jaldeilson, Adrica, um abraço pra vocês aí, viu? Que Deus abençoe, que seja aí uma semana, uma sexta-feira repleta de muitas bênçãos e um final de semana de muita alegria, de muita paz. É, bom dia, Dona Divina, bom dia. Bom dia também a Maria Helena, bom dia, Geraldo Brito, bom dia, gente. Eita, povo bom demais da conta, viu? Ah, cadê a Judite Segantinha? Ela mandou um áudio. Aqui é a Judite, bom dia, Judite. Fala comigo.
4: Bom dia, tudo bem? Toca aí César e Paulinho, oferecer para todos os ouvintes, para você, beleza?
3: Já comigo, César e Paulinho, já vou separar por aqui uma bem bonita para você, tá? Bom dia, Sueli Martins, toda a família Martins. Sueli, bom dia, você tá bem?
5: Bom dia, Oliveira Júnior.
3: Bom dia.
5: Deus te abençoe sempre.
3: Amém.
5: E tudo de bom. Uma ótima sexta-feira para nós, né?
3: Amém, assim seja. Para nós todos, nossos ouvintes, toda a família Martins, um abraço para você, seu esposo, seu Dito, Dona Dora, Ana Paula, toda a família Martins aí. É um carinho muito grande por vocês. Muito obrigado também pelo carinho de vocês e pela audiência, viu? Ah, bom dia, Josi. Bom dia, você tá bem? Que Deus abençoe seu dia, que seja repleto de muita alegria, muita paz, muita saúde. Ah, que maravilha, Josi. É, que os nossos sonhos ganhem força, que a nossa fé se renove. É, e que a energia seja sempre positiva, né? Muita paz, muita saúde para você. E a energia positiva é sempre importante para traçar novas metas, né? E a fé e os sonhos nos ajuda a chegar lá, tá bom? Um abraço, Josi. Deus abençoe. É bacana, gente. Muito bom, bom dia. Ah, bom dia. A Neia também, o Fernando, pessoal lá da Panificadora e Confeitaria. Muito bacana. Obrigado pelo carinho da audiência de vocês. 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Já fez o café? 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Deu até fome agora. Vamos de música então, Leandro e Leonardo. Ah, não aprendi a dizer adeus.

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1: 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Agora são 7:06, 7:06. 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
3: Hora certa.
4: 7:07.
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2: Coisas da Roça, esse quadro é bom demais, né, gente? Vamos falar a verdade, é Coisas da Roça que faz bem para a sua saúde, que traz benefícios imensuráveis. É, tem que cuidar da saúde, né? É. Ó, gente, eu vou falar uma coisa para você, não espere chegar aí próximo aí da meia-idade, né? Depois que 50, então, nem se fala. Não espere chegar aí esse ponto para começar a se cuidar, cuide desde já. É, cuide da sua alimentação, afinal de contas, nós somos aquilo que ingerimos, né? O nosso corpo, ele vai assimilando aquilo que comemos e depois ficar cuidando de algo que já está complicado é muito mais difícil, né? Depois do problema que já está acontecendo, aí tem que ficar, né, se cuidando. Então, cuide já. Evite problemas para a sua saúde, cuide da sua alimentação. E em Coisas da Roça, a gente vai falando aí alguns produtos da roça brasileira que é gigante, maravilhoso, tudo nessa terra que se planta dá, de forma maravilhosa. Vou falar da maçã. Você gosta de maçã? Hein? Se não gosta, você não sabe o que está perdendo, viu? A maçã é uma fruta que ajuda a prevenir doenças cardiovasculares, ajuda a combater a diabetes, prisão de ventre, alivia tantas coisas, tantos problemas, além de evitar o envelhecimento precoce e fortalecer o sistema imunológico, já que essa fruta possui boas quantidades de carotenoides, flavonoides, que são compostos bioativos com propriedades antioxidantes. Além disso, a maçã é rica em fibras e tem baixo índice glicêmico, contribuindo para prolongar a saciedade, ou seja, vai ajudar também no emagrecimento, diminuindo assim a vontade de comer ao longo do dia, promovendo o emagrecimento. É verdade, tá? Existem diferentes tipos de maçã, como a maçã verde, maçã gala, maçã Fuji e assim por diante, que podem ser consumidas ao natural ou ser usadas em preparações como saladas de fruta, que é uma delícia, vitaminas, tudo que coloca maçã fica bom, compostas ou em preparações salgadas, inclusive, em vinagrete. Já usou a maçã em vinagrete? Pode ser usado, tá? Com casca, a maçã se torna ainda mais saudável, viu? Pode ser preparada chás também, chá de maçã. Rapaz, a maçã, ela é realmente muito boa para a saúde. Os principais benefícios estão aí a prevenção das doenças cardiovasculares, previne e equilibra o diabetes, facilita o emagrecimento, combate a prisão de ventre, equilibra a pressão arterial. A maçã é rica em potássio, um mineral que facilita assim a eliminação do excesso de sódio no organismo pela urina, auxiliando no equilíbrio da pressão arterial. A maçã também auxilia no tratamento da gastrite e úlceras. Olha que interessante, as fibras das maçãs, especialmente a pectina, ajuda a formar um gel que protege a mucosa do estômago, neutralizando assim os danos causados pelo excesso de ácido no estômago, auxiliando no tratamento de gastrite e úlceras gástricas. Olha que interessante, hein, gente? A maçã também vai ajudar a prevenir o câncer, devido aos polifenóis presentes na maçã, que possui assim ação antioxidante e anti-inflamatória. Ajuda também a evitar cáries, porque a maçã, ela contém boas quantidades de ácido málico composto, que aumenta assim a produção da saliva, inibindo a multiplicação das bactérias responsáveis aí pela formação de placas bacterianas. Interessante, né? Agora, olha, tanta coisa, gente. A maçã vai ajudar a evitar o Alzheimer. A maçã contém flavonoides, como a quercetina, que tem ação antioxidante, protegendo as células do sistema nervoso central. Quanta coisa boa, hein? Retarda o envelhecimento precoce, ajuda a combater a ansiedade, fortalece o sistema imunológico, previne asma e rinite. A maçã contém quercetina, um flavonoide com proteção Imunomoduladora, isso. Agora acertei. Imunomoduladora, desse jeito. É, ajuda também a tratar o reumatismo. É, porque tem ação anti-inflamatórias. Combate também a retenção de líquidos. Quanta coisa boa que a maçã tem e provém para você, para a sua saúde, viu? É, eu vou passar aqui uma receita saudável de maçã. É um chá de casca de maçã, tá? É, são, olha, gente, quanta coisa boa, viu? Um chá de casca de maçã, é, com pau de canela, cravo, fica bom demais da conta, viu? É, aproveite, vai lá no grupo Raiz Sertanejo do WhatsApp, daqui a pouquinho eu coloco lá. Se você não faz parte do grupo, pede para eu colocar você, é só passar o seu contato. Coloca o maior carinho do mundo, assim você vai aproveitando tudo que acontece aqui no Raiz Sertaneja, tá? É. Agora, vamos combinar? Vamos comer maçã todo dia? Pelo menos uma maçãzinha, gente, hein? Entre as refeições, vai ajudar no seu emagrecimento, vai cuidar da sua saúde e vai te fazer muito bem, tá bom? Coisas da Roça aqui no Raiz Sertaneja. Agora são 7 horas e 14 minutinhos, 7h14. Seu Dito, família Martins, ligadinho com a gente. Obrigado, seu Dito, pelo carinho. Fala comigo, seu Dito, você tá bom? Tudo certo por aí?
3: Oliveira, bom dia, Oliveira Júnior. Bom dia, bom dia. Boa sexta-feira pra você, pra sua família.
2: Obrigado.
3: E vamos que vamos, tamo junto.
2: Sempre.
3: Dia, todo dia, hein?
2: Maravilha.
3: Bom dia, povão de Itambé. Eu quase não conheço povo de Itambé, só 50 anos só.
2: Quase, né?
3: Povão bom de Itambé.
2: Quase ninguém,
3: vamos,
2: seu Dito.
3: Vamos. Uma musgona bem boa pra família Martim aí.
2: Já comigo.
3: Principalmente pra minha Doralice.
2: Beleza? Ô, dona Doralice.
3: Vamos que vamos. Tamo junto.
2: Tamo junto, seu Dito. Doralice, um abraço pra vocês, casal maravilhoso. Deus abençoe toda a família Martins. Maria Nova Olímpia. Bom dia. Como é que tá aí, Maria? Tudo bem? Tudo certinho? É, obrigado sempre pelo carinho da audiência, viu? É, obrigado e um abraço para você, para o Valdir, é, para toda a família aí que está sempre reunida, sempre junta. Um abração para todos, tá? É, forte abraço. É, que maravilha, viu? É, o Japa, bom dia, Japa. Você tá bom, rapaz? Tudo certo por aí? Eita! Odair Gomes, bom dia, Odair. Enquanto você tiver Deus em sua vida, jamais estará só. Tenha fé. Assim seja para nós e para todos os nossos queridos ouvintes. Para você, daí um forte abraço. É, o Josemar também está por aqui. É, bom dia. Bom dia, Josemar. Você está bom, rapaz? Ó, todos os ramos que não dão uvas, ele é cortado. Embora eles estejam em mim, mas os ramos que dão uva, ele pode, enfim, é, ele poda a fim de que fiquem limpos e deem uvas lindas. É verdade. Olha, na realidade, Deus é a videira e nós somos os ramos. Se nós damos frutos, perfeito, estamos ligados a Deus, dando frutos e assim por diante. Mas por um tempo, se nós não damos frutos, se nós não vivemos com Deus, se não estamos ao lado, é necessário a poda para que outros venham e façam o trabalho, né? Verdade, faz sentido. 7 horas e 17 minutinhos, 7h17. Vamos de música então? Seu Dito, para você, para a dona Doralice, para toda a família Martins, Encanto da Natureza, moda linda de mar da conta. Pra você, querido ouvinte, agora são 7 horas e 17 minutinhos. Você está na melhor. Está aqui, ó. Aí também, FM. Pra você que está com

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3: Hora certa.
2: 7 horas e 29 minutos.
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9: Bom dia, gente! Hoje é sexta-feira!
1: Oh, que animação, hein, Galinha Chico? Hoje é sexta-feira, sim, rapaz. Tá animado?
9: Ah, sim. Amanhã é sábado, dia de descansar, de aproveitar.
1: É, tá certo, tá certo. E você tá bem, Galinha?
9: Tô bem, Oliveira. E você, tudo certo?
1: Graças a Deus, tudo certinho. A voz já tá quase 100%. Vez em quando eu escapo umas tossidas ainda, mas tô bem, galera. Gente.
9: Que bom. Bom saber, Oliveira. Afinal de contas, né? Você precisa da sua voz para fazer o programa.
1: É verdade, galinho. Caso aconteça alguma coisa, você vem fazer no meu lugar.
9: Coitado.
1: É, tá certo, Galinha Chico, tá certo, vai. E aí, qual que é a charadinha de hoje, Galinha? Você tem uma charadinha pra hoje? É, eu tava pensando aqui, ontem o programa do Quinta-feira do Ouvinte tava bom demais, né, Galinha? Tava gostoso, rapaz, nossos ouvintes estão sempre de parabéns, né? Pensa num povo que participa e que tá com a gente o tempo todo.
9: Verdade. Oliveira, eu trouxe sim uma pergunta, uma charadinha pro povo, posso falar?
1: Claro, pode falar aí, Galinha. Qual que é a pergunta da charadinha de hoje para exercitar a mente dos nossos ouvintes?
9: Por que a planta? A planta pequena, sabe? Quando a planta é novinha, ela não fala.
1: Eu nem sabia que a grande falava. Mas a pequena não fala, não?
9: Não, fala não. Você pode conversar com ela, é importante, mas ela não fala, nem responde, Oliveira. Você acredita nisso?
1: Olha só, galinha, eu não sabia, não. Mas eu vou procurar saber, né? Então vão respondendo aí a charadinha do dia, viu? Por quê, gente? Porque a planta pequena não fala, você sabe? Ô, Rose, você sabe por quê? Eu não sei, eu não tenho ideia aqui. Então me ajuda, gente. Vão respondendo a charadinha do dia. Por que é que a planta pequena não fala? Não tenho ideia, viu?
9: Eu queria te contar uma coisa, Oliveira.
1: O que aconteceu, Galinha Chico? Cuidado com o que você vai falar, hein? Presta atenção.
9: Não. É que hoje cedo eu estava sentado ali na calçada, esperando um pouquinho o horário para entrar aqui no estúdio. E uma vizinha veio e começou a perguntar sobre a festa. Que festa aquela que teve ontem à noite? O que aconteceu?
1: E daí, Galinha Chico?
9: Eu estava falando para ela que é um casamento, né? E ela me perguntou, que bom, e os noivos estão bem, querendo saber tirar informação? E eu respondi pra ela, claro, o noivo está no cemitério e a noiva no hospital.
1: Sério, Galinho Chico? Que coisa que aconteceu, rapaz?
9: Foi o que ela me perguntou também, que horror, o que houve?
1: E aí, o que você falou?
9: Nada, o noivo é o coveiro e a noiva é a enfermeira, simples assim.
1: Galinho Chico, eu não vou falar nada não, tá? Porque assim, vai pegar mal. Onde já se viu isso, Galinho Chico? Não pode responder desse jeito. O que você tá fazendo, Galinho? Não pode falar desse jeito com as pessoas, não.
9: Oliveira, vamos falar a verdade. Que vizinha curiosa, né? Fica se metendo na coisa dos outros. Que coisa feia, gente. Para de cuidar da vida dos outros.
1: Que eu vou dizer. Tá certo. Gente, vamos fazer o seguinte, vamos de música, vai. Vamos de música, já que a gente volta.

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Agora são 7 horas e 42 minutinhos. 7h42. 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
7: Sete e quarenta e seis, você está na melhor, está aqui na Itambé FM 105,9. Bom dia, Pedrinho, como é que tá? Tudo certinho aí lá em Luxemburgo, tá longe, né, rapaz? Que maravilha, como está? Bem aí, eu fico feliz, Pedrinho, sempre torcendo e orando pela sua vida aí à distância, né? Que Deus te proteja, te guarde sempre, é, que você aí, ó, faça sempre o melhor. Continue sendo essa pessoa que é. A gente tem um carinho muito grande por você. Deus abençoe, viu? É, 7h47, que maravilha, viu? Humberto Pelizé, bom dia. Bom dia também ao Ronaldo Luchese, o pessoal da MH Cores. 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Ah, bom dia também a Marjo e o pessoal das lojas Quero Quero. O Paulo Sérgio com a gente, Vandeléia, Maria lá em Nova Olímpia, Alice Alves, pessoal sempre ligadinho, muito obrigado pelo áudio. Mário Meirelles, bom dia. Wanderson Veracruz, bom dia. Bom dia, Marco André, como é que você tá, Marco André? Tudo certo, garoto? Fala comigo.
8: Bom dia, Oliveira.
7: Bom dia.
8: Estamos aqui na escuta, 105.9.
7: Maravilha. Obrigado, viu?
8: Vou curtir na rádio aqui.
7: Eita, bom demais.
8: Sextou, hein?
7: Sextou, Marco André, Cris Miliati, Rafael, um abraço pra vocês, Deus abençoe. Ele mandou assim, olha, que Deus encha o seu dia de luz, seu coração de paz, sua vida de muitas e muitas bênçãos, amém. De nós todos, né? Que assim seja, viu? Maravilha. Gente, ó, e a charadinha do dia? Vai respondendo a charadinha do dia. Porque uma planta pequena não fala. Quero saber, gente, tô curioso. Você sabe, hein? Eita, eu tô na dúvida. Eu tenho aqui uma suspeita, mas não tenho certeza, viu? Não tenho certeza. Ronaldo, você sabe? Ronaldo Luchese, pessoal da MH aí, sabe? Por que que uma planta pequena não fala? Rapaz. Olha, então... ô Ronaldo, pergunta pro povo aí, tá? Pra ver se vocês matam essa charadinha, que eu tô curioso pra saber por que uma planta pequena não fala, rapaz. É o Galinho Chico com as dele aqui, viu? Tenta descobrir, Ronaldo, qualquer coisa você me fala, tá? Vamos ver se a gente acerta, se a gente acaba matando essa charadinha aqui. Oi, Eleni, bom dia, Eleni, tudo bem? Eleni, me ajuda aí, o Galinho Chico veio com essa pergunta aqui, ó. Por que que uma planta pequena não fala? Eu não tenho ideia. Se puder me ajudar, me ajuda aí, vai. Luiz Antônio também. Ô, Luiz Antônio, como é que você tá, rapaz? O Luiz Antônio tá escrevendo aqui. Será que ele sabe? Bora lá, hein? Tem lá, viu, gente? Esse Calinho Chico tem cada uma, viu? Dona Divina, bom dia, Dona Divina. Um abraço, que Deus abençoe. Tia Lena, tio Carlos pediu uma música aqui do Daniel, Mala Amarela. Bora lá, 7h50, vamos de música. Música.

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1: Muito bem, são 8 horas e 4 minutinhos. Você vai parar aí um pouquinho, só um pouquinho. Chega pertinho do rádio, isso. Aí ergue um pouquinho o volume. Isso. Nós vamos com os nossos apoiadores culturais. Na volta, tem um bom dia com Oliveira Júnior. Vai respondendo a charadinha do dia, hein? Por que será que uma planta pequena não fala? Sei não, Galinho Chico tem dessas. 8 e 4, não sai daí.
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3: 8 horas e 4 minutos.
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7: Muito bem, meus queridos ouvintes, chegou o melhor momento do dia. Momento de juntos pararmos um pouquinho e refletirmos como anda a nossa vida. Temos feito de bom ou não? E principalmente se estamos vivendo ao lado de nosso Deus. Ah, estar ao lado de Deus faz e sempre fará toda a diferença. Então para um pouquinho, só o que você está fazendo, hein? Para aí, vai, para tudo. É hora de vir aqui pertinho do rádio. Chegar aqui pertinho do seu amigo Oliveira Júnior e conversar um pouquinho. Se possível, erga um pouquinho o volume do seu rádio. Isso. Aí. Sabe? É uma coisa muito interessante que Deus nos deixou. É o nosso meio de comunicação com Ele. Eu fico impressionado. É o meio de comunicação mais eficaz, mais eficiente, mais moderno desde a criação do universo. Basta você pensar, falando com Deus e Ele vai te ouvir. Basta você mencionar o seu nome, conversar com Ele, Ele está ali, ó, te ouvindo. Isso é muito importante. É uma arma, é algo que pode nos fortalecer dia após dia, quando nós conversamos com Deus, quando trazemos Ele para perto de nós. Pode ter certeza que faz muita diferença em nossa vida. Precisamos disso, precisamos dessa comunhão, desse contato. Afinal de contas, quando Ele fez o homem à sua imagem e semelhança, foi para que o homem convivesse com Ele, perto dEle, ao lado dEle, o tempo todo. Quando nos separamos de Deus, um vácuo, um buraco se abre em nosso coração, um vazio que nada pode preencher. Não importa a dificuldade que você esteja passando, afinal de contas, nós estamos num mundo perdido pelo pecado. E o próprio Cristo diz, olha, nesse mundo vocês vão ter aflições, vocês vão passar por dificuldades, não vai ser fácil. Mas lembre-se que eu estou com vocês todos os dias, a cada minuto, a cada instante. Não cai um fio de cabelo da sua cabeça sem que eu não saiba. Acredite, confie, eu estou contigo, até a consumação dos séculos. A gente não pode perder a esperança, você não pode perder a esperança. Não importa a dificuldade, o problema que você está enfrentando, converse com Deus. Espere nele. Vai passar, sabe? Não há noite que dure para sempre, não há tempestade que não se acabe. Uma hora o sol brilha, o céu clareia, as estrelas surgem. Ah, meu querido, confie, acredite. Vou contar uma pequena história para você entender o que eu quero dizer nesta manhã. Uma família muito carente, passava por muitas dificuldades. A mamãe, ela não tinha uma saúde muito boa, não tinha como trabalhar. O pequeno João era um garoto de apenas 6 anos e não entendia muitas coisas. E o papai vendia pipoca na rua. Imagina a dificuldade, né? Quando vendia pipoca, tinha o que pôr na mesa. Quando não vendia, não tinha. Era desse jeito. E logo pela manhã, um silêncio total invadiu a cozinha. A única coisa que se ouvia era o estômago do Joãozinho, que estava com fome e não tinha o que pôr na mesa. O João olhou para o papai e falou: papai, tem algo para comer? É te cortar o coração quando um filho te pede algo de comer e você não pode dar. É muito triste. O papai abriu a geladeira, tinha alguns tomates. Ele falou: olha, filho, eu vou preparar uns tomates para você. Picou os tomates, pôs um pouquinho de sal, espremeu um limãozinho e é o que tinha. O papai pegou o carrinho de pipoca e foi para a rua, desorientado, sabe? Desanimado, triste, sem saber como fazer. As coisas estavam ruins já há alguns dias e como ter esperança, sabe? Ele chegou num local onde ele imaginou que de repente poderia ser melhor e nada melhorava, nada. Passou-se algumas horas e nada de vender pipoca. Ele foi para um cantinho, num beco ali, perto da rua que ele estava, com um carrinho de pipoca, dobrou seus joelhos e falou: Deus, o que eu faço? Por que estou passando por tantos problemas, tantas dificuldades, Pai? Me ajude a vender mais pipocas, para que eu possa levar meu mantimento para casa, eu possa passar no mercado e levar alguma coisa para o meu filho e para minha esposa. Me ajuda, eu confio em ti. Só em ti eu vejo solução. Levantou-se e foi para o carrinho de pipoca. Passou-se alguns minutos, uma garotinha chegou e falou: só me vê um pacotinho de pipoca? Ele estava com lágrimas nos olhos e ele passou a mão nos olhos e serviu a garotinha. A garotinha olhou para ele e falou: olha, não se preocupe. A sua oração foi atendida. É incrível. Deus ouve, Deus sabe, Deus vê a sua angústia, a sua dor, o seu problema. E aquele dia veio um atrás do outro e quando ele viu, ele tinha vendido todas as pipocas do carrinho, tinha acabado tudo. Ele correu, foi no mercado, fez a compra, levou para casa e assim foram-se os dias e logo ele comprou uma barraquinha na feira onde ele vendia a pipoca, que se tornou a pipoca mais famosa da cidade. Você entende? Deus sabe, Deus ouve, Deus vê. As suas súplicas serão atendidas. Não desanime, confie, acredite. Coloque suas vidas nas mãos de Deus. Espere no Senhor, porque assim todas as coisas vos serão acrescentadas. Coloque Deus em primeiro lugar em sua vida. Porque estar ao lado de Deus faz e sempre fará toda a diferença.

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4: Hora certa.
2: 8:21.
5: Outono se inicia no hemisfério sul no dia 20 de março, com frescor no ar e as folhas começando a mudar de cor, trazendo consigo uma atmosfera de mudança e renovação. Outono é tempo de apreciar a beleza singular, com suas paisagens vibrantes e a luz do sol dourada que aquece a terra. As temperaturas amenas convidam as atividades ao ar livre, como caminhadas em meio à natureza, piqueniques em parques e tardes aconchegantes em casa, na companhia de um bom livro. É a época perfeita para se conectar com os ciclos da natureza e celebrar a beleza da vida.
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3: Oito horas e 24 minutinhos, você ouviu Bom Dia com Oliveira Júnior, tá lá no YouTube, vai lá, só digitar Raiz Sertanejo Oliveira Júnior, você vai encontrar o nosso canal, se inscreva, faz joinha, compartilhe lá os vídeos, ajude-nos em nosso propósito que é aproximar as pessoas de Deus, você pode estar também fazendo parte dessa corrente do bem, levando boas mensagens às pessoas que tanto precisam, né? É, sextou, gente, sexta-feira é bom demais da conta, né? Eu gosto demais, ó.
4: Hoje é sexta-feira.
3: Hoje é sexta-feira, é bom. Pra gente poder terminar a semana, assim, encerrar com chave de ouro e poder passar momentos em família, final de semana, é tudo de bom. Sábado, amanhã, sábado, tem o louvor e adoração aqui na Itambé FM. A partir das 10 da manhã, você não pode perder. Vamos falar um pouquinho sobre a lei? Existe, não existe, foi abolida, não foi abolida, como que é essa questão da lei, preciso guardar, não preciso guardar? Quer tirar essas dúvidas? Vem comigo amanhã, a partir das 10 da manhã, aqui na Itambé FM 105,9, louvor e adoração, tá? Ah, tem uma música aqui que a Rose pediu, tá aqui no jeito, viu, Rose? É, e eu mandando aí para todas as meninas da creche, ligadinhas com a gente, obrigado pelo carinho da audiência. Ela pediu a música aqui do Eduardo Costa, já separei, tá aqui no jeito. Rose Gaúcha também, Rose Gaúcha, bom dia, Rose, tá com a gente desde cedinho, ligadinha. Obrigado, Rose, obrigado pelo carinho da audiência, viu? Forte abraço para você e vai lá, lavando roupa, cuidando da casa e ouvindo Raiz Sertaneja. Muito obrigado, Rose Gaúcha. Deus abençoe você e toda a família, viu? Seus filhos, netos. Que Deus esteja sempre acompanhando vocês, iluminando, tá? 8 horas e 26 minutinhos, 8h26. Bom dia também ao Carlos, da Casa do Mecânico. Bom dia, Carlos. Como é que você tá, rapaz? Tudo certinho? Bom dia. Bom dia, Maria, lá em Nova Olímpia. Eu tava falando da maçã e ela mandou uma foto aqui do bolo de maçã. Bolo de maçã com aveia e banana. Eita, deu água na boca, viu? Pena que foi só a foto, viu, Maria? É, eu fiquei com vontade de comer o bolo. E é bom esse bolo, gente. Além de bom, é muito saudável. O Zé Roberto, bom dia, Zé Roberto. Bom dia, Dona Nadino, Liberdade. Bom dia, o Pedrinho, do Auto Center Carrão. Bom dia, Yuri. Como é que tá, rapaz? Yuri pediu a música do Gini Geno. Já vou tocar aqui. O pessoal tá respondendo aqui, viu? Respondendo aqui a pergunta da melhor pizza da região, né? Vila Pub Gastrobar Pizzaria. Gente, ó, é fato, viu? Pensa numa pizza boa e concorrendo. O pessoal tá respondendo e concorrendo. Se você ainda não respondeu, responda, tá? E quanto mais você responder, mais chances você tem de ganhar. Se você responder todos os dias, eu anoto seu nome aqui todo dia. Todo dia tá aqui anotado certinho, né? É, por que será que a plantinha não fala, gente? Porque ela não cresceu? Porque ela não tem cordas vocais? O pessoal tá respondendo aqui. Qual que é a sua resposta? Você sabe por que a plantinha não fala? Vai respondendo, vai respondendo. Humberto Pelizé, bom dia. Bom dia também a Josi, pessoal da Quinha, do bar. Bom dia. Bom dia, Dona Juvelina Inácio. Como é que vai, Dona Juvelina?
5: Bom dia, amigo. Tudo bom?
3: Bom dia.
5: Amigo, roda uma música. Roberto Carlos, esse cara sou eu. Fez para todos que estiveram ouvindo, tá? Tchau, tchau.
3: Um abraço, Dona Juvelina. Vou deixar essa pro meu amigo.

0: Amigo Everson Gaspar, viu, dona Juvelina? O Roberto Carlos, ele não se encaixa aqui nos modão, apesar que eu amo o Roberto Carlos, as músicas são lindas, fantásticas, maravilhosas, mas daí o Everson toca. É. Dona Dirce Durante, eu acredito que a resposta sua está correta. Acredito, né? Vamos ver no final do programa. Eu tenho quase certeza que é isso. Bom dia, Elias Aparecido, bom dia.
1: Bom dia, Oliveira Júnior. Deus bom abençoe dia. Teu dia, seu e da tua família.
0: Tá com modão, né? Deixa com modão, é com a gente mesmo. Modão, deixa comigo que a gente vai estar tocando já. Vamos começar então com o Eduardo Costa? Vamos lá. São 8 horas e 28 minutinhos, 8h28.

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1: Ah, maravilha, essa vai pro Bruno, pessoal lá do Lava Jato do Gordinho. 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São 8h33.

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1: 8:43.
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10: 8:46. O Yuri pediu a música do Gini Geno. Luiz Antônio pediu João Mineiro e Marciano. Bora lá, vamos que hoje é sexta-feira.

0: no clima do outono.
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12: Oi, gente! Estou de volta. Oi, Oliveira.
13: Ô Galinho Chico, ó, sem muita encebação, porque o Everson Gaspar já tá esperando, já tá na hora do show da manhã.
12: Tá, vou falar rapidinho aqui, ó. Você sabe, Oliveira, por que uma plantinha não consegue falar?
13: Eu não sei, eu fiquei pensando aqui, teve diversas respostas, né? É, porque ela é pequena, porque elas não têm cordas vocais, mas tem uma aqui que eu acho que acertou, Galinho Chico. Tem umas duas, três pessoas aqui, ó, que eu acho que foi na veia.
12: Qual que é a resposta que elas deram?
13: Elas falaram assim, ó, que a plantinha, ela não fala, sabe por quê?
12: Fala.
13: É porque ela é mudinha.
12: Tá certo, gente, tá certo.
13: Eu imaginei que tava certo mesmo, né? A planta é mudinha, ué. Como é que ela vai falar? Se ela é pequenininha, ela é uma mudinha. Tá bom, ué. Tchau, gente, beijo no coração. Fique com meu amigo Everson Gaspar.
12: Tchau, um abraço, Everson. Bom programa.
13: É isso aí, até amanhã. A partir das 10 da manhã, para um encontro especial de louvor e adoração aqui na Itambé FM. Tchau, gente, ótima sexta-feira.

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1: Hora certa.
2: 8:58.
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0: partir de agora o chão vai tremer, o bicho vai pegar, porque aqui a gente não pode parar. Bom dia!
1: Bom dia!
0: É sexta-feira, dia de beber.

isso aí, estamos chamando a galera, tô chamando você para participar comigo a partir de agora no 988-374005. Hoje é sexta-feira.

0: barca, beber, cair, levantar. Aí você chega na tua casa, a mulher pergunta assim: que aconteceu com você, meu marido?
1: É que eu passei o dia inteiro e bebi, o dia inteiro e bebi, passei o dia inteiro e bebi. Mas é que eu passei o dia inteiro e bebi.
0: Ai, ai, ai, aí danou tudo, hein?
2: Me dê, babai.
0: Não, eu não vou tomar, não.
3: Você ingeriu bebida alcoólica hoje?
4: Talvez. E você bebeu?
0: Deus o livre, nem me fala o negócio de beber, viu? Eita, nós.
5: Fala três coisas que a gente não pode tomar junto com a cerveja, porque pode levar a gente à morte.
6: Tiro, veneno e facada.
0: Ai, ai, ai. É isso aí que a galera quer. É isso aí, hoje é sexta-feira. Hoje quer beber hoje, então?
1: É isso que a galera quer. É isso que a galera
0: quer. Ah, eu já imaginava.
1: Cervejada, festa boa, carregada.
0: Ah, sim, carregada de mulher. Cerveja, festa boa e carregada de mulher. Bom dia, bom dia, bom dia, vamos animar essa manhã, agora são 9h01, é o show da manhã começando pra você. Ó, hoje é dia do geógrafo, dia mundial da energia, tá? Ah, parabéns pra Copel, né, porque toda hora fica caindo energia. Ela acha, Copel, acho que nós somos, que tá na época do Natal, né, cara? Fica piscando energia toda hora. Então, acho que eles acham que é época de Natal. Lá é Copel, é Natal o ano inteiro. Dia Internacional dos Soldados da Paz das Nações Unidas. Dia de São Máximo também. Também Dia Mundial da Saúde Digestiva. Eita, nós! É isso aí, é sexta-feira. Muito bom ter a tua companhia aqui. Já participou comigo? Já mandou um bom dia pra mim? Eu tô todo animado aqui, ó. Eu tô já começando a mandar um bom dia pra vocês. Já animando essa manhãzona maravilhosa, abençoada. E coisa boa, viu? É isso aí. Já manda um bom dia pra mim. Deixa eu ver lá, deixa eu abrir o WhatsApp da rádio aqui pra ver quem é que já mandou um bom dia pra mim. Ontem eu não fiz o programa. Ontem eu fui pra Maringá, minha filha tinha médico, tinha que resolver umas coisas lá também. Então, ontem eu não consegui fazer o programa e cheguei, era tarde já. Cheguei, acho que já era umas 7 e pouco, se eu não me engano, já. Da noite, eita nós, né? É tanta coisinha, uma coisinha aqui, uma coisinha ali. Nunca sai, quando vai, vai fazer tudo de uma vez, né? Mas tá bom, já resolvi várias coisas que precisava aí pra resolver. Ótimo, maravilhoso, né? É isso aí. Bom dia pra você, bom dia, viu, gente? Bom dia. Já tava com saudade de fazer o programa, já, se quer saber, já, viu? Um dia que a gente fica fora da rádio, já dá saudade da gente vir aqui e fazer o programa pra vocês, tá bom? Já manda aquele alô pra gente, 988-374005. Tá ligadinho com a gente? Então tá bom demais. Quem tá ligadinha com a gente aqui é meu amigo Alessandro de Oliveira. Alô, Alessandro, bom dia, tudo certo por aí, meu amigo? Mandou, tô falando depois de alguém que mandou depois das 9, tá? Depois do programa do Oliveira. Pessoal que manda pra gente aqui. É, a Dona Divina também já mandou um bom dia. A Deza lá de Doutor Camargo tá ligadinha com a gente também, né, Deza? Falou, você já mandou até, até uma fotinha de uma cerveja aqui. A vida não é só boleto. E não é aí uma, como é que fala? É uma caneca de vidro de cerveja, de chope. Ah, aí sim, hein? Aí é bom demais, hein? Ah, doido, é bom demais. Tá certo. É isso aí. A Adriana também tá indo trabalhar, ouvindo a gente também, né, Adriana? Bom trabalho, Deus abençoe. Que te acompanhe na ida e na volta, te traga inteirinha mais tarde pra mim, ó. Eita, nós, que romântico, hein? É isso aí. Tá vendo, Adriana? A forma da gente demonstrar o amor é assim, tá vendo? Aí, ó. Aí é desse jeito. É, a Neide Castaldelli tá ligadinha com a gente, tá? Bom dia pra você, viu, Neide? Também o Elias Aparecido tá acompanhando a gente por lá, bom dia. Minha amiga Silvana Vigilato tá acompanhando nós aí, né? Bom dia pra Natália, bom dia pro Yuji. Eu não lembro, nunca lembro o nome do teu filho. Depois você passa pra mim o nome dele aqui. Deus abençoe vocês aí, tá? Tudo de bom pra vocês. É, o Sidney Sapinho, rapaz do céu, quanto tempo, hein, meu irmão? Tá sumido, hein? Bora pintar, mandou uma foto aqui de uma casa com andaime, falou que tá pintando hoje, né? É isso aí, tá certo, meu amigo, tá certo. É isso aí, você tá pintando com rolo ou você tá pintando com brocha? Hã? É? Ixi, nossa, eu acho que é com rolo, né? É, não se pinta mais com brocha, né? É brincadeira. É isso aí. Bom dia, Sapinho. Tudo de bom pra você aí. Ai, Sapinho é gente boa demais, né? É isso aí. Saudade de andar de cavalo. Quando nós ia lá pro sítio do meu pai, andar de cavalo, hein? Eita, nós. Sapinho é parceiro. É isso aí. Me lembro uma vez que você foi lá buscar um... Buscar o meu cavalo, uma égua que tinha lá. E nós levou lá no na chácara do Zé Roberto pra cruzar. Isso. Rapaz, mas daí não deu nada também, viu? Um cavalão bonito que tinha lá no Zé Roberto, hein? Rapaz do céu! Era bonito demais aquele cavalo do Zé Roberto, hein? Um cavalo Palusa, né? Rapaz, que cavalão bonito. Nem sei se ele tem aquele cavalo ainda. Faz tempo que eu converso com o Zé Roberto. Zé Roberto, quem tô falando é o Zé Roberto, é o ex-prefeito de Floresta. Né, Sapim? Um cavalão bonito demais. Falei, ah, rapaz, nasceu um cavalinho desse aqui. Eu vou falar a verdade pra você, hein? Era lindo demais. É isso aí. Ah, falou que tá pintando lá com a MH Cores. Olha que beleza. Isso aí, tá certo. Tá certinho. A Silvana Vigilato também tá ligadinho. O nome dela é Diego. O nome dele é Diego, do filho dela é Diego. É isso aí, tá certo. A Rosa Berlato também tá ligadinha com a gente, mandando um bom dia. Alô, Rosa, bom dia. Bom dia, Everson Gaspar. Que Deus abençoe o seu dia e toda a sua família. Um bom final de semana, muito abençoado. Estamos ouvindo o seu programa. Manda um louvor aí para nós ouvir. Obrigado, mando sim, pode deixar. O Elias Aparecido também tá ligadinho com a gente. Bom dia, Elias. Tudo certo por aí? Tudo tranquilo? Que bom, né? É isso aí. Quem mais aqui tá ligadinho? Lá no grupo tá o Geraldo de Brito, né? Tá o Vando, tá o Dico lá também. Bom dia pra vocês aí, gente. Também Alice Alves, alô Alice, bom dia. Também a Luciana Bertac, o Jair da Bicicletaria. Alô, Jairzão, forte abraço, meu irmãozinho. Também o DJ Renatinho tá lá ouvindo a gente lá na Borracharia Santo Antônio, tá? Também tá ligadinha a Fátima Dias, tá ligadinha com a gente. O Maurício Mariano, o Luiz Antônio Pedreiro também, lá o Yuri, né? Também o seu Lorivaldo, ô povo bom. Deus abençoe vocês aí, viu? A Emília também de Itambé, tá ligadinha com a gente. A Dulce Carlotto, a Fátima Dias já falei, também a Dulce, o Gisvaldo. Também a Rosa Berlato tá lá no grupo também. Chegando aqui também em tempo, a minha amiga Eva Bersa. Alô, Eva Bersa, bom dia. Essa é uma audiência danada de boa, né? Oh, coisa boa, viu? É isso aí. Gente, quem eu não falei aqui é que tá, não mandou um bom dia pra mim. Então você manda um bom dia, que a gente vai falando o seu nome, vai mandando aquele bom dia, mandando aquele alô pra você aqui, tá bom? Beleza? Mandar um abraço lá pro Piva. Eu não lembro o nome dele completo, mas ele outro dia veio na loja e falou que ouve a gente todo dia lá. Alô, Piva, um forte abraço pra você. Manda um bom dia pra nós aqui, meu irmão. É isso aí, 9:08. Vamos lá, vamos começando o forró. A gente vai começar aqui com música só de forrozão, só música dançante. Hoje é sexta-feira, né? Sexta-feira, hoje é dia de beber morar. Ah, coisa boa, viu? É sexta-feira! É sexta-feira, hoje é dia de beber morar. É sexta-feira!

0: Vamos lá, boa na sexta-feira.
1: Desistúmio. Bora tomar aquela gelada. Mas se tiver liso, já sabe. Só vai colar com nós quem tiver dinheiro pra fazer a vaquinha. Até as mulheres, entenderam? Dinheiro tá difícil, meu povo. Não adianta me olhar com essa carinha não, bebê. Porque até você vai ter que ajudar.
0: Homem chato, né? Tá louco? Homem chato falou assim: hoje é sexta-feira, dia de beber morar, né? Até as mulheres vai ter que ajudar. É, tem mulher que eu vou falar pra você, rapaz do céu. O cara vai beber, aí o cara, a meia senta do lado do cara lá, tal, né? Aí que nem o Luiz tava dizendo outro dia, né? Chega lá, toma só as cachaças do cara, o cara paga tudo. Daqui a pouco ela fala assim pro cara: tchau, tô indo embora. Falou: não, mas daí tem que ter a recompensa aqui da cachaça. Falou: não, tô indo embora, né? Oxi, nossa, né?
2: Ô, menino!
0: É, aí complica a situação, né? Falou: meu Deus do céu, que negócio é esse, né? Falou: só vai atrás de nós pra beber só, essa mulherada. Deus o livre, né? Aí você fala assim: e daí, como é, o bambu não vai gemer?
3: O bambu tá gemendo!
0: Oxi, nossa, aí dana tudo, hein? Ai, ai, ai. Mandar um bom dia lá pra minha amiga Dirce Durante. Alô, Dirce, bom dia. Quase afoguei aqui com as bobeiras. Dirce Durante, bom dia, Dirce. Como é que você tá? Tudo certo por aí? Tá, dá um abração no Jonas aí. Tudo de bom pra vocês aí, tá, gente? Vamos lá, vamos começando o programa que eu falo demais. É 9h10. Eu também tenho que abrir a minha loja e também já fazer tudo por aqui, né? Vamos lá, é isso aí. Bom dia, bom dia, bom dia, bom dia, bom dia, meu povo.
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4: Oi, gente! Nós estamos...

0: Estamos chegando aqui na nossa programação maravilhosa de sexta-feira. Que gostoso, né? Hoje, dia 29 de maio de 2026, é sexta-feira. Final de semana chegou e tem previsões astrais. Claro, bora começar então? Alô, você de Aries. Hoje, os astros pedem muita calma nessa hora para não se indispor com parentes, sobretudo os mais velhos. Respeite opiniões contrárias à sua e seja mais tolerante, tá, chuchuzinho? Ó, mágoas e experiências do passado podem incomodar mais do que o normal e afetar o astral na sua vida amorosa. Toma cuidado. O número de hoje é o 20, a cor é o lilás. Ouro. Talvez tenha que se dedicar com mais afinco para alcançar suas metas e ter o reconhecimento que merece hoje, Tourinho. Mas não se intimide com desafios e vá à luta, até porque os frutos do seu empenho virão para o seu bolso, tá? A noite será bem mais positiva para expressar o que sente e investir na conquista. O número de hoje para você de touro é o 55, a cor amarelo-ouro. Gêmeos! Oi, geminiano, geminiana, tudo bem? Vocês são sociáveis e comunicativos por natureza, né? Nós somos. Mas hoje, ó, Saturno dá o contra e revela que nós podemos cestar as voltas com bagacinhas nos contatos e amizades. E isso aí pode ser o principal, esses podem ser os principais alvos, né? A dica, então, é maneirar na cobrança e na exigência, tá, Chuchu? É, à noite, o clima tende a ficar mais convidativo na vida 2. Se tá solteiro ou solteira, paquera com alguém que conhece, pode decolar. Número de hoje é o 27, a cor violeta. Câncer. E você de câncer? Os seus talentos criativos estarão tinindo. Conquistas podem ser alcançadas, amém. Você vai se relacionar numa ótima com quem convive e terá um período de ótima vitalidade também. O romance vai pedir mais diálogo e maturidade. Para quem está solteiro, solteira, os contatinhos vão ficar mais animados e favorecidos à noite. Número da sorte para você de câncer é o 54, a cor preto. E assim, ponto final. Terminamos o primeiro bloco. Eu volto ainda hoje, daqui a pouco, e aí falo para você de leão, virgem, libra e escorpião. Fique com a gente, tá? Daqui a pouco.
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4: Olá, e aí? Tudo bem com você? Tudo 100%? Por aqui tudo maravilha. Muito prazer, eu sou o Silva Júnior. E é hora da gente fofocar. A hora da tricotadinha básica com o nosso Fofoqueira. Edição desta sexta-feira, sextou, bebê. 29 de maio. E claro, você fica por dentro de tudo que tá dando o que falar no mundo dos famosos. Cristina Rocha falou pela primeira vez sobre sua nova saída do SBT. Acho que ela já entrou umas 200 vezes e saiu do SBT, né? E também revelou que já percebia sinais de que sua trajetória na emissora estava chegando ao fim. Em entrevista ao programa de Flávio Rico e Léo Dias, a apresentadora contou que uma cláusula do contrato deixou claro que o caminho entre ela e o canal já não era mais o mesmo. A comunicadora também relembrou o impacto do cancelamento do Casos de Família em 2024 e afirmou que a experiência no jornalismo tá assim, tipo, sabe? Tá na hora. Acabou afetando a sua saúde emocional. Cristina disse que o trabalho no programa policial estava causando ansiedade e revelou que avisou a direção do SBT que não continuaria no projeto. As declarações repercutiram nas redes sociais e dividiram opiniões entre os fãs. Isso é normal, né? Enquanto alguns lamentavam a saída da apresentadora, outros afirmaram que ela nunca deveria ter deixado o entretenimento para assumir um formato policial. Cristina Rocha é um dos nomes mais conhecidos da história do SBT, principalmente ali na área do jornalismo, né? E marcou também gerações à frente do programa Casos de Família. Já já eu volto com mais destaques do mundo dos famosos, porque você sabe, eu aumento, mas jamais invento.
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0: Agora são 9h37 pra você, você que tá ligadinho com a gente. Bom dia, gente. Ó, você sabe que vai ter aí a 11ª edição aí do Bazar Capricho, né? Vem aí mais uma edição cheia de oportunidades pra você. Teremos roupas de inverno, muita opção para roupas femininas, roupas infantis, utilidade domésticas. Olha, será neste domingo agora, no próximo domingo, né? É dia 7/6, é isso? É próximo domingo, então. Vai ser... Não, vai ser na... Não vai ser domingo, não. Vai ser na quinta-feira, é isso, Andréia? É, dia 7/6. Então vai ser na quinta-feira, vai ser numa quinta-feira, né, o horário das 8 às 16 horas, né, que é feito sempre no domingo, né? Mas a estão vai ser no dia 7/6, é quinta-feira. Não, na quinta-feira não. Pera, eu tô em maio aqui ainda. Pera aí, deixa eu achar aqui. Ah, vai ser no domingo mesmo. É isso aí. Mas não nesse domingo, agora no outro, é isso? É. Deixa eu ver aqui. Pai, tô perdido na semana aqui, isso, dia 31, é isso mesmo, no outro domingo ainda, tem mais uma semana pra você ainda fazer aí, guardar o teu dinheiro aí, vai ser no dia 7/6/2026, das 8 às 16 horas. É o local na rua São Mateus, número 357, em Floresta, nas dependências ali da Gráfica Mídia GPS, pertinho ali da Cocamar. Se você não for, só você não vai, hein? E nós encontramos lá, então, tá bom? É isso aí. Então vai ser no próximo domingo aí, no outro domingo, dia 7 de junho, tá? Dia 7 de junho de 2026, tá bom? Então vai ter o Bazar Capricho, fica ali pertinho da Cocamar, tá bom? Pertinho da Cocamar, você vai encontrar ali a mídia GPS. Vai ser dentro das dependências da mídia GPS. Preço muito bom e os preços são bem baratos, hein, gente? Bem baratos mesmo, tá bom? É isso aí, 9h39, é o show da manhã. Você que tá ligadinho com a gente até o meio-dia, eu tô por aqui fazendo companhia aqui no seu rádio. Já vai mandando aquele alôzão pra mim aqui, 988-374005. Vamos com a música pra você, pra não parar aqui. Mandar um abraço lá pro meu amigo que tá ligadinho a gente, o Gisvaldo, que tá acompanhando a gente por lá. Né, Gisvaldo? Bom dia, tá acompanhando a gente por aí também. Que bom ter a companhia de vocês aqui, viu? É isso aí. Renatinho também tá lá ligadinho conosco. A Maria Helena lá de Floresta. A Rose lá da creche. Bom dia, Rose. Tudo certo por aí? Todas as meninas da creche acompanhando a nossa programação. Vamos com música pra você. Você que tá ligadinho com a gente até o meio-dia. Eu tô por aqui fazendo companhia no seu rádio. Vamos pegar uma música nova aqui. Deixa eu pegar aqui. Cadê? Tem umas músicas novas aqui. 05/2026. Quer ver? Tem umas músicas novas aqui. Chama Marcos Paulo e Marcelo. Essa música ele é filho, gente, do Zé Rico, né? Ele sabe o milionário José Rico lá? Ele é filho do Zé Rico. Então vamos tocar essa música aqui, Canarinho do Peito Amarelo. Parece que a voz do pai, né? Pelo menos deixou uma boa herança, bem parecida com a voz, né? Que legal, que bacana. Então vou tocar essa música nova aqui dele aqui. Vamos lá?
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0: Você vê como é que parece a voz do pai, né? Ele é filho do Zé Rico, é Marcos, Paulo e Marcelo. Que música bonita, né? Tem várias músicas deles aqui. A gente baixou várias músicas deles, não conhecia. Aí a hora que eu vi ele cantando, fui pesquisar. Falei, mas peraí, esse rapaz parece muito com o Zé Rico. Aí fui pesquisar, ele é filho do Zé Rico mesmo, né? Que legal, né? Coisa boa. Vamos lá pra música nova também de Piunti e Zezé de Camargo, Vestido de Noiva. Essa música também é música nova, é lançamento na Itambé FM, porque eu falo pra você, você ouve primeiro aqui.
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0: Biondi, Zezé de Camargo, lançamento, música nova desse mês, Vestido de Noiva. Você ouviu também Marcos Paulo e Marcelo Canarinho, Prisioneiro. Agora vem música nova da Ana Castela, Hoje Tem Rodeio, e também na sequência vem Solange Almeida e Tato, Shot dos Milagres, Shot da Alegria e Rindo à Toa, numa música só, né? É um Pupurri que chama, né? E é isso aí. É música nova, é lançamento pra você na Itambé FM, onde você ouve tudo primeiro aqui.
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0: cansado não tem graça. Fazer amor é muito bom. Faz amor que passa. Eita, nós. Você quer ver um marido estressado? Você que é mulher, quer ver um marido estressado? O marido tá brabo, porque você começa a arrancar a roupa perdida pra você ver. E acaba na hora. Ai, ai, ai. O estressado já fica lá. Nem estresse já não tem mais, né? Ai, ai, ai. Outro dia eu tava vendo na internet. O povo brinca, né? O cara brabo com a mulher, xingando ela por causa do cartão. Ela foi tirando a roupa e já era já. Ai, ai, ai. É isso aí. 10 horas e 3 minutinhos. Vamos tocar a nossa última desse bloco. Já já tem nossa mensagem para o dia melhor de hoje. Vamos com música nova aqui pra você também. Lançamento do Sammy Rico e Fred Fabrício. Caminheiro, Memórias Esquecidas. É isso aí. Música nova também pra você.
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6: Oi, gente, bora! Estamos de volta, com a licença. Vamos, chuchu, sextou? Sexta-feira, sua linda? Vamos lá, então, previsões astrais. Alô, você de leão! Hoje convém pegar leve, manter a rotina e adotar a prudência como lema para não comprometer o seu bem-estar nem o seu rendimento no serviço. Viu, chuchu? Timidez não é a praia leonina, mas Vênus segue cutucando seu astral e alerta que inibições podem atrapalhar os contatinhos. Já o romance deve ficar mais acolhedor e positivo à noite. O número da sorte hoje é o 14 e a cor é cinza. Virgem. Aborrecimentos não estão descartados hoje, hein, chuchuzinho? Mas ó, a ordem é ligar o radar para não gastar com quem não vale a pena, né? O trabalho deve render mais na parte da tarde. Os astros aconselham refletir com calma e consultar o coração, porque há risco de confundir os sentimentos também, hein? Noite mais positiva para investir na paquera e no romance. O número da sorte hoje para você de virgem é o 38, a cor azul royal. Libra! Libra, amores! Nada vai cair do céu no seu colo não, chuchu. Vai ser preciso dar duro para vencer as disputas, rivalidades, obstáculos no dia de hoje. Ó, evite confrontos com quem convive e trabalha, tá? Se quer se aproximar do contatinho e dar um passo mais sério, espere a noite chegar, tá bom? O número da sorte para você de Libra hoje é o 17. A cor marrom. Escorpião. E você de Escorpião, hoje você pode sextar com novos pedidos de amizade e ganhar muitos likes nas redes. Mas procure se organizar para não deixar outros assuntos importantes de lado, tá bom? O dia tende a ser com vibes instáveis e desencontros ou preocupações com o trabalho podem atrapalhar, mas depois a paixão ficará protegida, a noite será perfeita para curtir momentos especiais com o crush ou com o seu mozão, ok? Número de hoje, Escorpião, é o 49, a cor lilás. E assim, gente, ponto final, terminamos o segundo bloco. Eu ainda volto hoje e falo para você de Sagitário, Capricórnio, Aquário e Peixes. Até daqui a pouco.
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16: Alô você! E aí, tudo bem? Já estamos de volta com mais um bloco do Fofoqueira, mais uma tricotadinha básica pra gente aqui. João Guilherme falou pela primeira vez sobre a ausência na festa de aniversário da sobrinha Maria Alice, filha de Zé Felipe e Virgínia Fonseca. Durante a chegada a um evento em São Paulo, o ator afirmou que não participou da comemoração porque não recebeu convite. Gente, que babado! A declaração aconteceu após um repórter comentar que muitas pessoas sentiram falta dele na festa realizada na segunda-feira, dia 25. Ao responder de forma direta, João acabou movimentando as redes sociais e gerando uma série de comentários entre fãs e internautas. Enquanto parte do público demonstrou surpresa e afirmou que o clima entre a família pode, né, estar abalado, outros defenderam o ator e lembraram que ele mantém uma relação mais discreta com os sobrinhos. O assunto ganhou ainda mais repercussão porque envolve nomes bastante populares nas redes sociais. sociais, como Virgínia Fonseca e Zé Felipe, que frequentemente compartilham momentos da rotina familiar com milhões de seguidores. Daqui a pouco eu volto com o último assunto de hoje aqui no Fofoqueira. Segura!
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10: Agora são 10 horas e 17 minutinhos nessa manhã maravilhosa, abençoada, que Deus nos dá todos os dias. É sexta-feira, final de semana, a gente brinca bastante, dá muita risada juntos, né? Fala muita besteira, bobeira, né? Ah, como é que o locutor é doido, ele fala muita besteira, muita bobeira. Mas, gente, eu duvido que na casa de vocês, vocês não falam nada de besteira, pra brincar, pra sorrir, pra se divertir. Isso é normal hoje em dia, né? Eu falo assim, é claro que nenhum locutor vai falar isso no rádio, né? Só eu que sou meio doido mesmo. Mas tem umas rádios que falam muita bobeira, né? Que nem a massa mesmo, na hora ali, meio dia e pouquinho ali. Rapaz do céu, uma besteira atrás da outra ali, viu? É isso aí. Então eu falo pra você que nessa vida, gente, a gente não tem que ser só sério, né? Ai, nossa, ele não pode falar essas coisas no rádio, porque... onde já se viu, tem gente ouvindo. Ah, vamos parar com isso, vamos parar de frescura. Isso chama frescura, né? Nós temos que ser alegres, temos que nos divertir, temos que aproveitar a nossa vida, né? Fazer as coisas do dia a dia, aproveitar mesmo, dar risada. Eu acho que quando a gente dá risada, tudo melhora, né? Quando a gente sorri, tudo melhora. E as coisas da vida é dessa forma, né? A gente começa a entender que a nossa vida é para ser vivida e não para ficar carrancudo, com aquela cara feia o tempo todo. Eu acho que a gente tem que aproveitar mais a vida e entender que a nossa vida, ela é feita para ser vivida mesmo e com intensidade, sabe? Você já parou para pensar? Hoje é dia 29/5. Quantas pessoas gostariam de ter chegado nesse dia hoje e foram embora? Há anos atrás, há 3 dias, 5 dias atrás. Quantas pessoas gostariam de ter chegado nesse dia hoje? Trocar de mês. Quantas pessoas gostariam de ter trocado de mês? Né? Estando aqui vivos, vendo os filhos, vendo os netos, vendo a vida... né? Então, se Deus está te dando a vida todo dia, aproveite. Não fique com frescura, com nhenhenhen, com mimimi. Aproveite, aproveite. A vida é para ser vivida e não para ficar chorando nos cantos da casa, não para ficar aí reclamando. Então aproveite cada segundo. Eu falo para vocês, gente, olha, eu aproveito, tem que aproveitar. A vida tem que aproveitar. Ah, vou guardar dinheiro, vou ficar fazendo isso, fazendo aquilo. Eu falo para vocês, morreu, já era. O teu dinheiro vai ficar para outra pessoa gastar. Aproveite, vai viajar, vai aproveitar, vai sair, vai se divertir, vai sorrir. Mês que vem você é aposentada, aposentado. Mês que vem tem mais um pouquinho lá para você aproveitar. Vai aproveitar, vai passear. Às vezes as pessoas que também têm aposentado não pagam nem circular, gente. Vai pra passear, vai pra Maringá, vai pra um shopping comer alguma coisa diferente. Vai namorar, vai beijar na boca. Não é porque você tem idade que você não tem que fazer mais nada, não. Ah, eu já tô numa certa idade, eu já não consigo mais. Já. Ah, não, pra que eu vou arrumar homem? Ah, pra que eu vou arrumar mulher? Tem que ter uma companhia. De repente nem faz nada, né? Mas tem que ter uma companhia pra conversar, para tomar uma cervejinha junto, para comer um pastel, para sair junto. Vamos aproveitar. Tem teu marido aí? Marido, vamos passear hoje? Vamos. Vamos pegar circular, vamos para Maringá lá, comer no shopping lá, comer uma paeja, né? Comer um pastel, uma esfirra, né? Sair um pouquinho, se divertir. Não, eu vou ficar em casa que é melhor. Aqui lá eu não gasto. Mas, gente, que adianta você ter teu dinheiro, né, todo mês ali, guardar ele no banco? Quando você morrer, sabe o que vai acontecer? Alguém vai gastar ele. Simplesmente isso que eu tô te dizendo. Então aproveite a tua vida, sorria. Vai aproveitar a tua vida, vai. Vai. Vai aproveitar. Sai. Sai desse conforto que você tá na tua casa aí. Vai aproveitar, vai se divertir, vai sorrir. Que é isso que nós precisamos. Não é assim? Não é porque a gente chegou numa certa idade que a gente não tem que aproveitar, né? Não é isso, né? Então é o que eu falo, gente, olha, o dinheiro vai ficar aí. Nós não vamos levar nada para outro lugar. Não vamos levar nada para outro lugar. No céu, não sei lá onde você vai, não tem gaveta, não tem dinheiro. Lá você não compra nada com dinheiro, gente. Entenda isso. Coloque isso na tua mente, né? Claro que a gente tem que ter uma reservinha para a gente poder realmente, por exemplo, ficamos doentes, comprar nossos remédios. Claro que não estou falando para você chegar lá, pegar o teu aposentadoria ou alguma coisa e gastar tudo. Não é isso. Não é isso que eu estou te dizendo. Você que trabalha, de repente, chegar e gastar tudo. Não é isso. Eu sei que as coisas estão caras, que as coisas estão difíceis, mas se sobrou um pouquinho, vai passear. Deixa de comprar alguma coisa e sai um pouquinho. Vai numa lanchonete, vai comer uma pizza com o esposo. Vai ali na Vila Pub Gastrobar ali agora, tem pizza ali boa, né? Vai lá comer uma pizza, esposo. Vai ali na Vila Pub Gastrobar ali agora, tem pizza ali boa, né? Vai lá comer.

é viver. Viver é você fazer tudo isso e falar assim: meu amor, vamos comer uma pizza ali hoje? Vamos sair para tal lugar? Vamos tomar um café numa feira que tem aqui? Vamos comer alguma coisa? Vamos fazer isso? Vamos fazer aquilo? Juntos? Vamos para a igreja? Vamos aproveitar nosso dia? Vamos tomar ali um vinho quente, né? Agora vai chegar o frio, né? Colocar lá esquentar um vinho lá, um vinho quente com um pouquinho de gengibre, né? Tomar um quentão de vinho. Vai ter agora a festa junina, agora no mês que vem. Vamos na festa junina? Vamos fazer isso? Vamos fazer aquilo? Vamos aproveitar a vida? Gente, ficar em casa é um saco. Vamos falar a verdade para vocês. Ah, Emerson, mas eu gosto de ficar em casa, ali quietinha, de boa, assistindo minha novela, assistindo minha televisão, ninguém me enchendo o meu saco. Peraí, vai chegar uma hora que você vai cansar. Vai chegar uma hora que você vai falar: poxa vida, eu me sinto muito sozinho, muito sozinha, não tenho amigos, não tenho nada. Aí você vai pensar assim: poxa vida, o que, que eu fiz na minha vida? Claro, como que você, se você não sai, se você não conversa, quando você sai, você encontra pessoas que você conhece, você conversa, você dá risada, você diga uma boa noite, um bom dia, né? Já começa ali ter aquela interatividade. Então eu falo para vocês, aproveite, vai sair, saia de dentro dessa casa. Aí vem depressão: ah, que eu tô com depressão, que eu tô isso, que eu tô aquilo, que eu tenho isso, que eu tenho aquilo. Vai na casa dos seus irmãos, vai passear, vai se divertir, vai comer alguma, faz um churrasquinho aí, chama a família pra comer, faz alguma coisa. Saia da zona de conforto, gente. Não fique só aí na tua casa, deitado o dia inteiro. O corpo que não faz nada, ele perece mais rápido. Porque nosso corpo é feito de músculos. E se você não faz nada, ah, vou levantar, fazer meu almoço, fazer minha janta, deitar, assistir televisão. Faço o almoço, dou uma limpadinha na casa. Hoje a máquina lava a roupa, não precisa nem esfregar. Então, o corpo, você vai definhando. É, ué. Por que que os japoneses vivem mais? Fala pra mim. Tem japoneses que levanta cedo, ele pega lá um cabinho de vassoura, ele levanta pra baixo, ele puxa de lado, ele vai pra cima, ele vai pra baixo, ele vai naquelas ATIs e mexe pra cá, e mexe pra lá, e mexe pra cá, e mexe pra lá. Por que que eles vivem mais? Você pegar o pessoal do Japão, eles vivem muitos e muitos anos. Eles não comem porcaria. Eles não comem enlatado, eles não comem coisa que não presta. Hoje você que come enlatado, hoje você vai lá no mercado, você compra tudo feito já, né? Sardinha, maço, tomate, leite de caixinha. Essas coisas, tudo tem química. E isso vai acabando com você, acabando com teus ossos, acabando com a tua saúde. Ah, Emerson, mas eu não, como é que eu vou fazer então? Compra lá o tomate, faz o maço tomate lá. Tem química dentro daquilo. Se pode, você deixa um tomate 2-3 dias fora da geladeira, o que acontece com o tomate? Ele apodrece, não apodrece? E por que que quando coloca ele dentro de um potinho, fica lá meses e meses e meses e não apodrece? Porque tem química para não apodrecer. Aí o que que você faz? Você vai lá e nhame, come o tomate, tomate lá e pronto. Ah, mas não é a mesma coisa. Ué, pega o tomate, põe no liquidificador, bate ele bem batidinho, tira a semente. Pronto, acabou. Você vai fazer um belo de um maço tomate ali, e muito mais saudável, muito mais... Ah, mas dá mais trabalho. Dá, realmente. Eu sei que dá trabalho. Eu tô falando uma das coisas. Ah, que eu gosto de comer aquelas bolachinhas recheadas. Nossa, aquelas bolachinhas recheadas é maravilhosa. Mas você sabe o recheio do que é feito? Aquilo é um veneno. É um veneno pra você. Então, a gente já começa a saúde pela boca. Sabia? É pela boca que nós começamos já a ter saúde. Aí eu vou no mercado, eu compro isso, eu compro aquilo, eu compro aquele outro... Em casa não falta essas coisas. É. Tudo bem, até

É que eu concordo. É gostoso? É gostoso. Comer um chocolate, né? Fazer. Mas se você comer todo dia, gente, faz mal. Eu não tô falando pra você deixar de comer, né? Isso também, comer, é aproveitar a vida, né? Comer o que você gosta, fazer as coisas que você gosta. Comer também é aproveitar a vida. Quem não gosta de comer? Eu adoro comer. Adoro. Quem não gosta? Todo mundo gosta de comer. Comer um docinho, chupar um sorvete, sair. Então é o que eu falo, a gente tem que aproveitar a nossa vida, mas aproveitar a nossa vida com sabedoria, né? Eu fico vendo as pessoas hoje, vai lá na hora do almoço, na hora da janta, e enche um pratão de comida. E eu mesmo faço isso, enche um pratão de comida. E se for ver, a gente não precisa de tudo isso, sabia? E sabe por que você come bastante para satisfazer você? Porque o teu estômago já está dilatado, já está grande. E ele já está grandão. Então, se você começar a comer menos, ele vai diminuindo. E você vai diminuindo a sua comida. E quanto menos você comer, mais você vive, sabia? É verdade. Eu me lembro muito bem que eu ia na casa do meu amigo, você que é de Floresta, vai saber quem é ele. Do Luciano Kimura, que era a mãe do seu Miguel Kimura, né? Que ele era professor em Floresta. Eu ia lá na casa dele, esse Luciano é meu irmãozinho japonês. Fala que ele tem um irmão japonês, é meu amigo. Eu ia lá e via a avó dele comer. A avó dele morreu com 107 anos, eu acho, se não me engano. 108 anos, não lembro. A avó dele morreu com essa idade, mais ou menos. Você ia lá, era um pouquinho de comida que tinha no prato. Era metade da metade da metade do prato, o almoço dela. E você sabe o que tinha no prato dela? Um arrozinho bem pouquinho, saladas, vários jeitinhos de saladas, é o que ela comia. Olha só para você ver. E ela viveu cento e tantos anos. Então é o que eu falo, a gente já começa pela boca, né? A gente já começa pela boca. Então, o que eu quero dizer para você com isso? Que a gente tem que se ponderar. Eu adoro comer. Tô até barrigudinho já, né? Outro dia perguntaram para mim, você tá grávido? Falou, não, ainda não, né? Ontem perguntaram para mim se a minha filha era minha neta. Falei, meu Deus do céu, tô feio mesmo, hein? Meu Deus. Ai, ai, ai, tô ficando velho mesmo. Mas é isso aí. Faz parte, né? Ai, ai. Mas a gente, aproveita a vida de vocês. Nem era essa mensagem de novo. Acho que não é para mim falar essa mensagem. Faz duas vezes que eu ia falar essa mensagem não saiu, né? Acho que não é para mim falar ela, viu? Meu Deus, toda vez que eu vou falar ela, Deus vem aqui e muda tudo. Muda tudo. Tudo que eu ia para falar, Deus mudou, né? Mas tá bom, deixa Deus fazer o jeito que Ele quer, né? Deixa Deus fazer o jeito que Ele quer. Mas o que eu quero pôr na mente de vocês é para vocês aproveitar a vida de vocês. Ah, Everson, vou comer pizza? Pizza faz mal comer dinheiro. Mas, gente, de vez em quando não faz mal. A não ser que você coma pizza todo dia. A não ser que você coma miojo todo dia. A não ser que você coma massa tomate todo dia. A não ser que você toma leite de caixinha todo dia. De vez em quando não vai fazer mal. Você não pode comer todo dia. Deu para entender? É não que eu quero dizer para você não fazer isso, não fazer aquilo. Não é isso. Não é isso. Vamos aproveitar a nossa vida, né, de maneira diferente, né? Antigamente eu pegava um prato de comida, colocava no micro-ondas e esquentava no micro-ondas a minha comida. Aí quando eu vi um médico dizendo que o micro-ondas faz mal por causa das ondas magnéticas que vão tudo na comida e a gente vai lá e come aquilo, né? Presta atenção no que eu vou te dizer. Falou que o pior veneno que tem é o tal do micro-ondas, né? É prático? É prático. É fácil? É fácil. É maravilhoso pra gente poder fazer as coisas? É. Mas hoje o que eu faço? Eu pego a minha comida, ponho numa panelinha, arroz, feijão, tudo misturado ali. Uma frigideira, na verdade, uma frigideira maiorzinha que eu tenho aqui, que não gruda.
Aí eu pego, coloco um pouquinho de água, põe uma tampa em cima, põe no fogão e a água embaixo vai esquentando, certo? Que ela desce, né? Vai esquentando, ela vai cozinhando ali a água e ela vai soltando o vapor. No que vai soltando o vapor, ela vai esquentando tudo que está por cima. E ela fica quentinha a comida. Daí eu desligo, deixo uns 5 minutinhos, a água evapora, por causa que daí ela parou. Como ela esquentou, ela vai evaporar. E coloco a comida no prato e como. Hoje eu faço isso. Deu para entender? Por quê? Para evitar comer comida de micro-ondas. Ah, Everson, mas se tem uma carne, se tem um negócio, tem que fazer carne. Não, eu faço tudo junto. Coloco sim, ó, coloco o arroz, coloco o feijão. Eu gosto de misturar tudo, sabe? Coloco arroz, coloco feijão, misturo tudo, deixo ali certinho. Aí põe a carne por cima e coloco um pouquinho de água dentro, só um pouquinho, né? Tipo aí uns... Vamos colocar ali um dedo de água de copo, né? Um dedo. Aí coloco lá, vai evaporar a água, a carne já vai esquentar por causa do vapor da água. Aí eu coloco num prato, viro assim bem certinho no prato, a carne vai ficar por cima da mesma forma. Então é o que eu falo para vocês. Isso aí é a gente ter saúde, pensar no que pode fazer mal para nós, né? Então é o que eu falo para você. É só você fazer as coisas certas. Ver o que é melhor para você. Para mim tá sendo melhor para mim, né? De vez em quando eu não vou falar pra você quando eu tô com pressa, que eu não tô correndo. Às vezes eu esquento no micro-ondas também. Como tal, mas não é todo dia. É o que eu digo pra você, comer todo dia faz mal. De vez em quando não tem problema. Agora todo dia, micro-ondas, todo dia. Pipoca de micro-ondas a gente não compra mais em casa. Pipoca de micro-ondas é o pior veneno que você tá ingerindo. Se você soubesse o veneno que é, vocês não comeriam pipoca de micro-ondas. É gostosa? É facinho de fazer? É. Não suja a panela? Não faz... É. Mas é o pior veneno que você faz. Hoje a gente compra de saquinho, vai lá, coloca o óleo lá, um pouquinho de água junto, olha só, um pouquinho de água junto, coloca o salzinho junto lá e ela vai... Fazer ali do mesmo jeito, vai estourar da mesma forma, né? Claro que não é igual. Não fica o sabor, não fica o mesmo. Por quê? Porque na pipoca de micro-ondas ela tem um monte de produto junto, química junto, para poder ali ela estourar. Isso é uma delícia, né, gente? Hoje em dia a química é uma delícia. Mas é que eu falo, faz mal. A gente não compra mais. Pesquisa para você ver na internet tudo que eu tô te falando para você ver. Aí você vai falar assim, não, o Everson tá falando isso? Não, não é, gente. É realidade. É a realidade da vida. É que eu falo, a gente faz a oração, mas falamos um pouquinho da vida aqui, né? Eu gosto de falar da vida, porque a vida, como eu disse, é para ser vivida. Agora são 10 horas e 37 minutinhos. Aproveite cada segundo da sua vida. Eu tenho certeza que você... né, vai gostar, que você vai ficar feliz. E aproveite, gente, aproveite. A vida é para ser vivida. A vida, você é o autor da sua vida, né? Então aproveite cada momento, né? Aproveite cada momento. E a vida é maravilhosa. Eu, sinceramente, eu amo viver. Eu amo estar aqui. Gosto todo dia de levantar cedo, ter oportunidade de ver as pessoas que eu amo todo dia, vim aqui nessa rádio fazer esse programa para vocês. Cada mensagem que eu recebo, às vezes eu não respondo aqui, respondo no ar, mas cada mensagem que eu recebo de vocês aqui é muito bom. Eu fico muito feliz, né? Eu fico muito contente, independentemente de qualquer coisa. Eu fico muito contente. A mensagem que vocês mandam, às vezes eu falo aqui também, das coisas aqui. A gente brinca junto, a gente sorri junto.
Isso é muito gratificante para quem está no rádio, para quem está aqui na Itambé FM. Às vezes eu paro, eu acabo a oração, às vezes alguém manda uma mensagem dizendo: ó, Everson, que bom, eu estava tão triste hoje, eu não estava bem, aí você fez uma brincadeira e eu comecei a sorrir, eu já melhorei o meu dia. Hoje eu não consigo mais levantar e não ouvir a rádio, ouvir as suas brincadeiras, o seu sorriso, a sua alegria, né? Mas sabe por que eu sou assim? E vou dizer para você, aqui muitos locutores são atores. Por que eu digo atores? Porque mesmo ele estando com um problema, ele tem que vir aqui e fazer o trabalho dele, que é alegrar o público. Não é igual um palhaço do circo. De repente o palhaço do circo precisa fazer o show, mas o filho dele está internado, a esposa está internada, os filhos estão com febre, doente, ele está fazendo o show dele lá, fazendo as pessoas rirem, mas por dentro ele está triste. Só que eu não sou assim. Eu, quando tenho alguma coisa, eu já transpareço aqui na rádio mesmo. Eu não fico com esse negócio de vir fazer show e nada e pronto, acabou. Não, para mim não tem isso. Se eu não tô bem, se eu tô nervoso, se tem alguma coisa, eu transpareço aqui no ar. Comigo não tem esse negócio, né? Eu sou, por isso que eu falo, eu sou autêntico e sou eu mesmo, certo? Então, é o que eu digo para você, nós temos que ser a gente mesmo, né? E você pode ver que é difícil um dia que eu chego aqui e eu não tô alegre. Sabe por quê? Mesmo eu tendo problema, mesmo a gente tendo as coisas da gente o dia todo, eu não deixo os problemas me atingirem. Eu não deixo nada me atingir, porque isso faz mal para mim mesmo. E eu tento deixar coisas de lado, problemas de lado. Para mim já passou, eu entro aqui no meu ouvido desse lado, saio do outro e tchau, acabou. Eu não entro no meu ouvido e vai pro meu coração, senão a gente pifa mais cedo, né? Então isso que eu quero dizer para você: aproveite a tua vida. Se eu tô aqui te alegrando, se eu tô conversando com você, se eu tô aqui falando com você, por quê? Porque realmente sou eu. Eu não deixo o problema me atingir. Eu acho que você que está me ouvindo aí deveria fazer a mesma coisa. Muitas pessoas ficam guardando mágoas, guardando rancor, guardando coisas que o esposo falou, que a esposa falou, guardando isso, guardando aquilo. Para quê? Aonde vai te levar isso? Pessoas que as pessoas acham de você na rua, que alguém falou, te ofendeu na rua. Ah, eu tô lá ligando que alguém fala de mim. Por isso que eu falo para você, gente. Ó, presta atenção. Eu tô aqui no ar. Eu falo algumas bobeiras, sim, para alegrar vocês, para brincar, para sorrir. Sério mesmo, eu falo mesmo para alegrar vocês. Mas se tem alguém aqui que não gosta, foi o que eu disse outro dia, troca de estação, vai ouvir outra rádio. Tem várias rádios aí. E eu não vou mudar por causa de ninguém. Eu acho que também você não deveria mudar por causa de ninguém, mudar a tua essência por causa do outro. E as pessoas não têm o direito de querer que você mude por causa dela. Presta atenção no que eu estou te dizendo. Seja sempre você, faça o que é bom para você, ame você primeiro, depois que os outros. Não vale a pena a gente se sacrificar por causa do outro, porque o outro quer que você seja diferente. Não vale a pena. Te digo isso. Se você estiver fazendo isso dentro do teu lar, dentro da tua casa, né? Alguém falando: ah, você não pode fazer isso, você não pode fazer aquilo, né? Que não sei o quê. Opa, vamos ver, estou fazendo errado? Se eu estiver fazendo errado, tudo bem. Mas se eu não estiver fazendo errado e eu estou me sentindo bem, faça. Entendeu? Não estou querendo que você arrume encrenca com o teu esposo, com a tua esposa, não é isso. A gente tem que ponderar tudo também, claro. Mas se está te fazendo bem, faça, porque um dia amanhã você vai se arrepender de ter feito coisas
para alguém e esse alguém não dá valor naquilo que você fez. Deu para entender? Então aproveite, faça coisas que te sinta bem, que faz bem para você. Tá bom? Que Deus te abençoe e vamos para as nossas orações de hoje. Senhor meu Deus, meu Pai Santo, Eterno Pai Todo-Poderoso, mais um final de semana chegando, meu Deus. Agradecendo, Senhor, pela saúde, pela vida, pelos momentos bons vividos, pelos momentos ruins vividos também, porque eu sei, Papai, que o Senhor coloca coisas na nossa vida, deixe coisas acontecer para o nosso aprendizado, e eu estou aqui, Senhor, para ser o seu aluno, para aprender todos os dias, aproveitando cada momento, cada segundo da nossa vida, levando a nossa vida, vivendo a nossa vida, para poder aprender todos os dias, Papai. Agradeço, Senhor, esse final de semana. Agradeço, Senhor, esta semana que está por vir, esse mês novo que está por vir, Papai, que seja um mês muito abençoado, muito maravilhoso. Que possamos, Papai, trazer coisas boas nas nossas vidas. Aprendizados diários, fazendo coisas para nos agradar, fazendo coisas que nós sentimos feliz, Papai, porque viemos para essa terra para evolução, para aprender, ensinar alguém, conversar com alguém, trazendo coisas boas na nossa vida, meu Deus Todo-Poderoso. Muito obrigado, Pai, por tudo que o Senhor tem feito, pelo sol de hoje, pela chuva que caiu, pelos dias que não teve sol, pelos dias nublados, pelo frio, pelo calor, por tudo que o Senhor tem feito, é com maestria, porque eu sei que o Senhor faz tudo certo. E eu estou aqui, Papai, para agradecer tudo que o Senhor tem colocado na minha vida, na vida desses ouvintes que estão aqui, dentro deste lar, dentro deste carro, nesse sítio, cuidando, Senhor, germinando as plantas para a gente comer na cidade. Que Deus te abençoe, que você tenha uma tarde muito abençoada, uma noite repleta de muita alegria, um restinho da manhã para você. Que Deus possa estar sempre te abençoando, te guiando, te cuidando, porque é isso que nós precisamos, Papai. Ter a tua presença, o meu espírito protetor, que nos guie, trazendo, Senhor, maravilhas em nossa vida. Em nome do Senhor Jesus, amém, amém, amém. Mara Lima, Diário da Vida, 10h47. Que Deus te abençoe, que você tenha uma maravilhosa, abençoada, esplendorosa manhã, a tarde, a sua noite, que você seja feliz. É isso que eu te desejo.

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5: Fala, gente, tudo bem? Nós estamos chegando aqui na nossa rádio preferida, maravilha de programação, né, Chuchu? Como é que você tá? Tudo bem? Tudo beleza? Graças a Deus? E bom, né? Espero que sim. Muito prazer, eu sou o Cauê e tá chegando a hora de trazermos notícias do mundo dos famosos. Hoje, 9 de julho de 2025, é quarta-feira, meio de semana. Bom, a primeira de hoje é sobre mais uma bomba envolvendo a família da Marília Mendonça. Tadinha da Marília, né, gente? Desta vez, a divisão do seguro no acidente da Marília Mendonça veio à tona e está expondo a mãe dela, mais uma vez. A mãe da cantora, a Ruth Moreira, voltou, gente, ao centro de um turbilhão de críticas após a divulgação de uma reportagem assinada pelo jornalista Ricardo Feltrin. De acordo com o colunista, ela teria tomado a dianteira, né, das negociações com a seguradora do avião que caiu em novembro de 2021, menos de um dia após o acidente que vitimou sua filha e outras 4 pessoas. Conforme as informações publicadas, a apólice do seguro previa o pagamento de US$ 1 milhão, com a divisão igualitária de US$ 200 mil para cada uma das vítimas. No entanto, a Ruth teria proposto um novo formato, receber US$ 500 mil sob a alegação de que a Marília era a figura central do voo e, portanto, deveria concentrar metade do valor total. Ainda de acordo com a apuração, a empresária teria convocado os familiares das demais vítimas para comunicar sua intenção. Caso encontrasse resistência, estaria disposta a recorrer à justiça. A proposta envolvia abocanhar US$ 100 mil da parte de cada vítima, incluindo o próprio tio e assessor pessoal da cantora. E segundo as informações, né, a repercussão da reportagem foi imediata. Um dos primeiros a se manifestar nas redes sociais foi Jorge Freitas, pai do produtor Henrique Ribeiro, conhecido como Henrique Bahia, né, também falecido na tragédia. Em uma publicação direta, ele escreveu: "A matéria que esperamos há anos", indicando que, ao menos para parte dos familiares, a versão publicada condiz com suas suspeitas antigas. Além da Marília, Abciele e Henrique, o acidente vitimou o piloto Geraldo Martins e Medeiros e o copiloto Tarcísio Pessoa Viana. A aeronave caiu na cidade de Piedade de Caratinga, em Minas Gerais, quando o artista se dirigia para mais uma apresentação. O conteúdo da denúncia reacendeu um debate que parecia adormecido, né? Contudo, questões financeiras envolvendo a herança da cantora e os desdobramentos legais da tragédia voltaram à tona agora com novos elementos sobre a divulgação da divisão do seguro. Bom, a defesa se pronunciou, né, em resposta à matéria. O advogado da dona Ruth, o Robson Cunha, negou veementemente as informações. Segundo ele, o valor da apólice ficou integralmente direcionado a Léo, o filho da cantora, com o também músico Murilo Huff. O dinheiro, segundo ele, foi depositado na conta do Léo e lá permanece até hoje. O acordo foi realizado entre todos os herdeiros e validado judicialmente. Ainda assim, o defensor não entrou em detalhes sobre a porcentagem exata recebida por cada família, nem respondeu diretamente à alegação de tentativa de redivisão feita pela mãe da artista. Ao comentar o caso, Cunha afirmou ainda que existe uma tentativa coordenada de machucar a imagem da cliente. Para ele, o objetivo seria influenciar o processo judicial envolvendo a guarda do neto, o Léo. Ele disse: olha, ao que tudo indica, há uma campanha para prejudicar a dona Ruth. Isso ocorre justamente em um momento delicado. Isso é lamentável e desrespeitoso, disse o advogado. Que coisa, hein, gente? Rapaz, é babado. E o nosso Fofocando, gente, volta daqui a pouquinho com mais babado. Hoje tá cheio de babado aqui, hein? Nós vamos falar pra vocês de um caso de uma mulher que disse ter perdido a visão após utilizar um dos produtos da empresa da Virgínia Fonseca. Eita! É bomba, é babado. E ela se pronunciou, hein? Daqui a pouquinho a gente conta pra vocês. Continue aqui, a gente volta a qualquer momento na nossa rádio Nota Mil do Brasil. Até daqui a pouco.
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7: Legal, galerinha do bem! Estamos de volta com o nosso Fofoqueira tricotando gostoso por aqui. Bruna Biancardi movimentou as redes sociais ao publicar uma foto em família, ao lado de Neymar, o maridão, e também das filhas, a Mavi e a Mel. A postagem foi compartilhada pouco antes de o jogador se apresentar à seleção brasileira para iniciar a preparação visando a Copa do Mundo de 2026. Na legenda, Bruna deixou uma mensagem de carinho e apoio ao atacante. O registro rapidamente ganhou milhares de curtidas e comentários dos seguidores. Mais um detalhe acabou chamando ainda mais atenção do público. A influenciadora Nicole Balls aproveitou a publicação para convidar Bruna e as crianças para visitarem seu sítio e conhecerem os animais da fazenda. O comentário divertido repercutiu entre os fãs e ajudou a aumentar ainda mais o engajamento da postagem. Enquanto Neymar segue focado nos treinamentos da seleção, Bruna continua compartilhando momentos da rotina em família nas redes sociais, onde o casal permanece entre os assuntos mais comentados do entretenimento brasileiro. E você sabe, eu aumento, mas jamais invento. O Fofoqueira de hoje, sexta, vai ficando por aqui. Eu sou o Silva Júnior e amanhã, sabadeira, tem mais Fofoquinha dos Famosos. Grande abraço, bom início de fim de até lá!
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0: É isso aí, agora são 11 horas e 4 minutinhos. Vamos começando mais um Alô, toca aí, fala comigo, meu amigo Elias.
1: Bom dia, Gaspar. Deus abençoe o teu dia, seu e da tua família. Toca um modão aí.
0: Vou tocar pra você, meu irmão. Obrigado pela audiência. Alô, minha amiga Rosa Berlato, tá ligadinha com a gente? Tudo certo por aí? Tudo tranquilo? Que bom ter tua companhia aqui, né? Vamos tocar pra você a música da Ellen Carolina, né? Ellen, deixa eu pegar aqui. Ellen Carolina, Deus é Deus. Eu sei que você gosta e eu também. Abraço. Alô, Silvana Vigilato, tá ligadinha com a gente aqui em Floresta. Bom dia, Silvana. Tá acompanhando a gente por aí, que bom. O meu amigo Sapinho Gás tá lá pintando também. Alô, Sapinho. Alô, Eva Berce, bom dia. Alô, Dirce Durante, tá acompanhando a gente também. A Rose lá da creche tá ligadinha também, bom dia.
2: Bom dia, Gaspar. É, toca Rick Renner, Sem Direção. Eu ofereço para todas as meninas da creche que estão ouvindo.
0: É isso aí, obrigado, minha amiga. Deus abençoe vocês, todas as meninas da creche que tá ligadinha com a gente. A Dalila, a Keila, a Yolanda, a Vanderlei, a Roseli Piveta, a Terezinha e a Rose. Um abraço para vocês aí, viu? Vamos lá, vamos com música para você. É o Alô, toca aí, começando a partir de agora a conexão com o ouvinte.
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2: Fala, gente! Tudo bem? Nós estamos de volta aqui na nossa rádio maravilhosa. Delícia, né, Chuchu? De sexta-feira, final de semana. Hoje, dia 29 de maio de 2026. Bora lá, porque tá na hora de trazermos o nosso Fofocando. A segunda de hoje é sobre a Deolane Bezerra. Olha, desdobramento sobre o caso. A Deolane surpreendeu todo mundo, porque ela adotou uma postura estritamente técnica, né, nos bastidores do mundo jurídico aí e policial também na tarde da última quarta-feira. Ficou todo mundo assim, ó, de queixo caído. Alvo central de uma operação coordenada pela Polícia Civil e pelo Ministério Público de São Paulo, a empresária, ela optou pelo direito constitucional de permanecer em silêncio absoluto durante o seu primeiro interrogatório oficial conduzido diretamente nas dependências da Penitenciária Feminina de Tupi Paulista, no interior de São Paulo. De acordo com informações dos bastidores apuradas pela imprensa, a estratégia de não responder aos questionamentos formais dos investigadores seguiu uma orientação direta da sua defesa, né, da equipe de defesa. A decisão de se calar causou forte perplexidade entre os integrantes da cúpula policial, gente. Isso porque, desde a decretação aí da prisão preventiva na última semana, familiares da Deolane vinham utilizando intensamente as redes sociais para protestar, alegando em desabafos públicos que a famosa estava sendo injustiçada e não vinha recebendo qualquer oportunidade de se defender ou apresentar sua versão dos fatos. Para viabilizar essa oitiva, né, sem a necessidade de uma complexa e custosa operação de escolta armada pelas rodovias do estado de São Paulo, a cúpula da Polícia Civil montou uma estrutura logística de exceção. Os delegados, então, se deslocaram até o interior, né, da unidade prisional lá de Tupi, para ouvir a versão da influenciadora, para ouvir ela. E ela simplesmente ficou em silêncio. Ha! Rapaz, e que é isso? A gente vai acompanhando, trazendo aqui mais detalhes para vocês desse caso da Deolane Bezerra, tá bom? E ó, na última edição do nosso Fofocando de hoje, tem um babado. A gente vai falar sobre um possível tumulto, crise no casamento do Wesley Safadão e a Tiane Dantas, que envolveu até a ex dele agora, gente. Que coisa, hein? Será que é verdade? Eu conto pra você os detalhes, então continue aqui na melhor programação do Brasil e ó, até daqui a pouco.
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1: Rio Negro e Solimões. Esse vai mandar, vou mandando lá pro meu amigo Elias. Alô, Elias.

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1: Bom dia, Gaspar, tudo bom? Boa sexta-feira a todos aí. Toca uma música pra nós aí do Irmãos da Lua, pra todo mundo curtir aí.

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1: Fala, meus amores, minhas amoras, tudo bem aí, Chuchu? Bora lá, porque hoje é sexta-feira, tá todo mundo aí doido pro final de semana e a gente traz aqui notícias do mundo dos famosos, né? A última de hoje, nesta sexta-feira, 29 de maio, é sobre um possível problema, crise no casamento de Wesley Safadão e Tiane Dantas. Gente, tá movimentando aí as redes sociais nos últimos dias esse assunto e acabou envolvendo até a Milady, que é a ex-esposa do cantor. Tudo começou depois que uma publicação feita por Milady foi interpretada por internautas como uma possível indireta para o ex-marido. A repercussão ganhou força porque o passado do trio ainda desperta muita curiosidade na internet. Vale lembrar que a Milady e o Wesley foram casados, né? E são pais de Yude, né? Enquanto o relacionamento do cantor com a atual esposa, agora, a Tiane, começou em meio a polêmicas e rumores de traição anos atrás. Diante da confusão, a Milady resolveu se pronunciar nas redes sociais e negou qualquer intenção de provocar o Wesley ou ela, né? A Tiane. Em um comentário publicado na internet, a influenciadora afirmou que não costuma usar as redes para atacar ninguém e pediu para que os internautas virassem a página. Segundo a Milady, sua prioridade sempre será o bem-estar do filho e o respeito pela família. A influenciadora ainda destacou que não publicou nenhuma indireta e a interpretação partiu do próprio público nas redes sociais. Enquanto isso, gente, o Wesley Safadão também resolveu se pronunciar sobre rumores de crise no casamento. Ele negou qualquer problema na relação e aproveitou para fazer uma declaração apaixonada para a esposa, né? Safadão afirmou que está cada vez mais apaixonado e realizado ao lado da influenciadora. Tá todo mundo virando influenciador agora, né? Que coisa. Bom, mesmo com os esclarecimentos, o assunto continuou dominando aí as páginas, né? Os entretenimentos da vida. E a gente trouxe aqui para vocês, nas redes sociais, fãs do cantor e seguidores de Milady seguiram debatendo o caso e relembrando toda a história envolvendo o antigo relacionamento aí do ex-casal. E aí? Ei, aí? Responde. Tem ou não tem coisa aí? Vocês acham que foi indireto ou não foi? Conta que eu quero saber, tá bom? O nosso Fofocando vai ficando por aqui. E ó, eu volto, viu, Chuchu? Na segunda-feira, com mais notícias aqui na nossa rádio. Forte abraço, se cuida e até lá. Tchau!
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0: Agora são 11 horas e 42 minutinhos. Menino, que correria hoje em sexta-feira, tá doido? Que bom, né, gente? Correr é bom, correr é bom. É isso aí, tá certo. Vamos correr, vamos aproveitar nosso dia, aproveitar nossa manhã. Aí tem que aproveitar mesmo, né? Deixa eu já mandar um abraço pra quem tá mandando um abraço pra mim. Toquei a música do Elias, já mandei, toquei a música da Rosa Berlato. Né, também já toquei a música aqui da Rose da Creche, né, também. Mandar um abraço lá pra minha amiga Maria Helena de Floresta, que tá ligadinha. Alô, Maria Helena, tudo certo por aí? Pra Andréia, também pro Oliveira. Alô, Andréia, vai sair o Bazar Capricho nesse próximo dia 7, né, de junho de 2026, das 8 às 16 horas, na rua São Mateus 357, em Floresta, nas dependências da Mídia GPS, pertinho ali da Cocamar. Você não pode perder, hein? Tem roupa de inverno, roupa feminina, né, infantil, também utilidade doméstica. É o Bazar Capricho, a 11ª. Ô, coisa boa! Alô, Renatinho, tá ligadinho aí? Bom dia! O meu amigo Dourivan Segantin também tá acompanhando a gente. Fala comigo, Dourivan!
3: Bom dia, meu amigo Elis Gaspar, bom dia, meu amigo Líder Júnior, bom dia,
0: bom dia
3: a todos. Só pra nós é uma música do Leonardo Batista, para vocês, para todo mundo. Ali também, a melhor rádio do Paraná.
0: Obrigado, meu irmão. Já vai sair pra você uma música aqui, né, do Eduardo... Não, vai sair aqui do Amado Batista, Peão de Obra. Já que você é pedreiro, vamos tocar essa Peão de Obra pra você. Quem tá pedindo música também aqui é a Eva Aparecida, né, Eva? Ela que pediu música aqui do Eduardo Costa. Vamos lá.
4: Pai, bom dia. Uma sexta-feira abençoada. Que Deus abençoe você, Adriana, Luar.
0: Amém, nós todos.
4: Deus abençoe também meus filhos, meus netos, meu genro. Toca pra mim, Gaspar, uma música... do Eduardo Costa, uma bem bonita. Fica com Deus, que Deus te abençoe grandemente.
0: Amém, obrigado. Vou tocar aqui Anjo Protetor, tá? Essa música é muito linda. Tocar do Eduardo Costa. Obrigado pela audiência de vocês. Já já tem Luiz Tubarão também com o Minuto do Esporte. E Luiz, bom dia. Tá ligadinho aí? Que bom ter tua companhia aqui, meu irmãozinho. Mandar um abraço lá pra Jaque do Cantinho dos Animais. Onde você lava o seu cachorro, você vai lá, leva o seu cachorro, sai banhado, cheiroso, maravilhoso. Um forte abraço pra todos aí do Cantinho dos Animais. O meu amigo Luiz Antônio Pedreiro de Floresta, tá ligadinho? Bom dia, meu amigo. Toca a moda aí, Fiduma e Jeca, e Rio Negro e Solimões. Vai, vai que bate um vento. Opa, vou procurar essa moda aí. Eu não conheço não, né? Se bater um vento, tá bom. Ai, ai, ai. É isso aí, bom dia. A Vanderleia também tá ligadinha com a gente. Alô, Vanderleia, pedindo música Além da Medicina. Vamos ver se vai dar tempo de tocar aqui também. Vamos ver aqui, Além da Medicina. Vamos achar aqui, né? Deixa que eu escrevi errado aqui. Além da Medicina. Ai, ai, ai. Medicina. Cadê? Além da medicina. Cadê você? Gerson Rufino. Tá bom, eu vou procurar depois, enquanto eu vou tocando as músicas aqui. Aí já procuro aqui, que não tô achando ela agora aqui no momento. Mas beleza. Alô, Edson Fácil, tá ligadinho também? Alô, Edson, tá ligadinho em Floresta? Que bom. Manda um alô pro Edson Fácil aí. Opa, tamo aqui, meu irmãozinho. Obrigado pela audiência de vocês aí, viu? Obrigado por sempre estar acompanhando a nossa programação. Um abraço na Silvana, no Luiz Felipe, pessoal que tá por aí. A Fátima Dias também mandou um áudio pra mim lá no grupo, né, Fátima? Bom dia, tá acompanhando a gente. A Dulce Carluto ligadinha conosco também, né, Dulce? Alô, Gisvaldo, né? Também a Madalena também, dona Madalena, né? A gente acabou se encontrando, né, dona Madalena, lá no velório da Beco, né? Infelizmente, a Beco acabou falecendo, né? Que dó, né, gente? É uma pessoa tão alegre, tão contente, né? Mas eu tava conversando com o neto dela, o Humberto. Falou assim que ela passou mal, tal, foi tratado como AVC, né? E não era AVC. Aí trouxe ela para casa, ela bateu a cabeça, foi fazer os exames da cabeça e o câncer já tinha tomado conta da cabeça dela. Olha como é que é as coisas, né, gente? Não tinha, as coisas não tem jeito, né? É, não tem jeito, né? Mas que Deus abençoe toda a família, os nossos sentimentos a toda a família, a Arduin, que era o marido dela, e também, como é que era o sobrenome dela? Fugiu da cabeça. Fugiu o nome da cabeça, do sobrenome dela lá, né? Mas que Deus abençoe toda a família, né? A minha querida amiga Beco, onde ela esteja, que Deus possa estar sempre abençoando, olhando por nós aqui na terra, né? Que Deus possa estar sempre abençoando, tá bom? É isso aí. Tá certo, fazer o quê, né? Faz parte, né? É isso aí. É Gesualdo o nome. Será que é Gesualdo? Não, Gesualdo é a Miquelina, né? Que é Gesualdo, né? Mas depois eu vou procurar certinho aqui, né? Mas obrigado, Deus abençoe vocês aí, tudo de bom, né? Que Deus possa estar sempre abençoando vocês. 11 horas e 48 minutinhos, vamos com música então? Vamos para poder adiantar na programação aqui. Vou procurar a música do Luiz Antônio. Alô, Lorivaldo, alô, Yuri, tá ligadinho aí? Que bom, hein? Eita, nós, povo bom. É isso aí. Agora é sexta-feira hoje, hein, Yuri? De tomar uma, hein? Eita, nós, Lorivaldo. Tomar uma hoje ou não? Lorivaldo passou no carro outro dia com o celularzinho ali, ó. Parecendo um meninão ali, só mandando um recado, aquela coisa. Falou: olha só, Lorivaldo, tá que tá, hein, rapaz? O cara corre, trabalha o dia inteiro no pesado. Chega a tardezinha, ele vai correr ainda, pra poder manter a forma, né? E ainda tá lá no celularzinho ali e tal. Falou: rapaz, aqui nós não dá moleza, não. Forte abraço pra vocês aí, gente. Tudo brincadeira, tô zoando com vocês mesmo. Ai, ai. E o Edson Faz, tá trabalhando também, Edson? Tá na pintura? Eita, nós! Tá ele e o Sapinho também. Hoje tá pintando também, lá. Estamos na pintura aqui. Eita, nós! O pessoal não para, não, viu? É isso aí. Né, Sidney Sapinho, forte abraço pra vocês aí. Dá um abraço na tua filha, na tua esposa, no seu filho. A menina tá grande já, hein? Rapaz, tô vendo a fotinha deles aqui. A menininha já tá grande, hein? Meu Deus do céu, passa o tempo, né, Sapinho? Rapaz do céu, passa o tempo rapidinho. A hora que você vê, já foi, né? Vamos lá, vamos com música pra você. É o Show da Manhã, você que tá ligadinho com a gente até o meio-dia. Tô por aqui fazendo companhia. Vamos ver o que a Fátima disse aqui.
5: Everton, eu não sei do casamento do marido da Beto, mas os pais dela eram minhões.
0: Deixa eu ver aqui, peraí.
5: Everton, eu não sei do casamento do marido da Beto, mas os pais dela eram munhões.
0: Munhões, é isso mesmo.
5: Dom Humberto e a dona Helena Munhões.
0: É isso mesmo, era Munhões. Valeu, obrigado, minha querida. Era Munhões, a Beco era Munhões. Ela, dona Helena Munhões, né? Ele foi um dos primeiros prefeitos da cidade, se eu não me engano, né? Teve um outro que era prefeito, ele foi um dos primeiros prefeitos, foi prefeito da cidade de Floresta, né? Família Munhões. A dona Helena era querida demais. Vixe, me adorava. Eu não saía da casa dela ali brincando com o Michel, com a Adriane, né, com a filha dela, né, com o filho, mas era amigo mais do Michel, né? A Adriana já era mais reservada, mas sempre brincava ali com o Michel, eu e o Michel tem quase a mesma idade, né? Mas que bom, né? É, faz parte, né? A gente era tudo vizinho aqui antigamente, quando era criança, né? A gente brincava muito aqui, tinha muita criança nessa rua aqui, hein? Meu Deus do céu! Ó, tinha os filhos do Brustolim pra cima, né? Tinha também ali o Neia, quem mais ali? O Jabá, né? Quem mais aqui? O Sidney Tolentino, tudo nessa rua aqui. Rapaz, era uma molecada que, meu Deus do céu, tinha o Aaron Clay também, que morava aqui pertinho aqui. Meu Deus do céu, era uma molecada, tinha uma molecada brincando aqui que, meu Deus do céu, eu não vou lembrar nem o nome de todo mundo, era muita gente, né? O Kleber também, Jesualdo, que morava pertinho aqui também. Menino do céu, na molecada aqui, que senhor da glória, né? E aproveitei bastante a minha infância, brinquei bastante. E é isso que a gente tem que fazer. E tô brincando até hoje. Vamos com a música pra você. Para de falar, Gaspar. Tchau, tchau. Vamos lá.
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0: É isso aí, é isso aí. Tamo junto. Tá ligadinho com a gente, então tá bom demais, né? Que bom ter a tua companhia aqui na Itambé FM. Gente, eu tô indo embora, vou deixar minha última de hoje, tá? Vou deixar minha última de hoje. Quem pediu essa música pra mim foi o filho da Cristiana Emiliati, o filho, seu filho Rafael. Né, Rafael? Bom dia.
1: Fala, meu amigo, tudo bom?
0: Aqui, ó, pera aí, deixa eu pegar isso aqui, ó.
2: Bom dia, Everson. Coloca o baitaque pra mim, Bom dia, Everson.
0: Bom dia, meu filho. Deus abençoe você, Rafael. Tudo de bom, tá? Deus abençoe você. Deus abençoe a Cristiana Emiliati, o seu pai, todos aí, tá? Que Deus possa estar sempre abençoando. Que bonito que é essa família, né? Tô vendo a fotinha de vocês aqui. Que família abençoada. Que Deus abençoe vocês aí, tá? Tudo de bom. Obrigado, Cristiane. Obrigado. Manda pra mim, às vezes, Cristiane, lá no da rádio, que às vezes eu mandei até um áudio pra vocês aqui, porque lá eu consigo ver primeiro, tá? Aqui eu demoro mais pra poder enxergar no particular aqui, tá bom? Deus abençoe vocês aí. Tudo de bom pra vocês, tá? Obrigado pela audiência, pela participação. Obrigado por sempre estar ligadinhos com a gente aí, viu? Vamos lá, vamos tocar a música dela também. Música dele, quer dizer. Ele mandou, era 11 horas pra mim aqui. Vamos passar aqui o áudio do meu amigo Luiz Tubarão. Eu nem vou colocar aqui a vinheta, porque não vai dar tempo, tá? Então vamos lá. Luiz Tubarão, fala comigo, bom dia. Falando um pouquinho do Minuto do Esporte.
3: Bom dia, ouvintes da 105,9. Aqui o Tubarão do Esporte hoje é Libertadores. Libertadores que o Palmeiras ontem fez o dever, ganhou 4-1. Passou de fase, não? Então passou. O Palmeiras, o Flamengo, o Mirassol, o Corinthians, o Fluminense, né? Passou todos os brasileiros, passaram para as oitavas de finais da Libertadores. Parabéns a todos aí, o Mirassol, que foi uma sensação, não está bem no Campeonato Brasileiro, mas está bem na Libertadores. Passou e todo mundo passou aí para as oitavas de finais da Libertadores. Todos os brasileiros aí passou. Uns passou meio apurado, mas passaram, né? E o Amador, a gente não sabe ainda, o Amador de Itambé vai jogar contra o Multividros, Ribeirão Multividros, mas ainda a gente não sabe o local que vai ser jogado, se vai ser domingo ou vai ser terça-feira à noite lá em Marialva, mas a gente vai trazer mais informações para você aí sobre a Liga de Amador da região de Maringá. 105,9, trazendo o melhor do esporte para você.
0: É isso aí, é isso aí. Vão tocando baitaca então e eu tô indo embora. Muito obrigado pela audiência de vocês. Obrigado. Tchau, Eva Berce. Bom final de semana pra vocês. Amanhã tem aí a programação bacana, né? Do meu amigo Oliveira, né? Deus abençoe vocês, aquela programação gostosa, né? Louvor e adoração a partir das 10 da manhã. A partir das 8 tem Amigos do Teodoro e Sampaio. E vem agora pra você baitaca, pedido do meu amigo Rafael Miliati, tá? Forte abraço pra vocês. 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
7: Olá, minha amiga, meu amigo, hora do nosso encontro. E aí, como é que está seu bolso, seus impostos? Agora é o fim do prazo para apresentar a declaração de renda, né? Eu já apresentei a minha hoje de manhã. É o Brasil pagador. Brasil dos pagadores de impostos. Tem gente que fica recebendo os favores de quem trabalha. Não? Dá de tudo nesse país. Agora eu vejo aqui o IPCA 15, que mede a inflação, ou seja, a desvalorização do dinheiro que está no seu bolso, na sua conta. Nos últimos 12 meses, já estourou a meta, estourou o teto da meta. Está em 4,64% ao ano. O IPCA 15 de maio foi o maior dos últimos 10 anos. Nos últimos 12 meses está, então, 4,64. Qual era a meta? 3,5, a meta de inflação. O teto da meta admissível seria 4,5. Já passou do 4,5. Está em 4,64. E vai piorar, né? Porque a gasolina está subindo agora. Mesmo com todo o subsídio que o governo inventou. Sai de onde o subsídio? Daquele princípio do Milton Friedman: não existe almoço grátis. Alguém paga. Isso certamente não é o governo, porque o governo não produz riqueza. Quem produz riqueza somos nós. Iniciativa privada, país privado, nação. A nação produz riqueza. O governo pega lá 35% da nação ou mais para prestar bons serviços públicos, é o que deveria ser. Mas ele pega isso para fazer política, inclusive eleitoral ou eleitoreira, né? Fazendo favores que, na prática, é compra de voto. Por que que eu estou dizendo isso? Olha aqui a consequência. 2025, ano passado, recorde de recuperações judiciais, empresas que não têm como pagar as dívidas. Sabe em quantas? 5.300 empresas. É pouco? Não, pouco foi Governo Bolsonaro, 2021, foram 891 empresas. Em 2014, foram 828 empresas. No governo Dilma, na recessão, foram 1.863. Ou seja, superou até a recessão de Dilma. 5.300 empresas. Gente, empresa como está aí com dificuldade, né? Bombril, Brinquedos Estrela, Pão de Açúcar, varejo. O varejo está sofrendo muito. E não conta as famílias endividadas. Não? E aí está lá esse Fórum de Segurança Pública, o Atlas da Segurança Pública, está mostrando o quê? Crime organizado na economia. Sabe quanto? Calculam aí o Atlas, 150 bilhões de movimento do crime organizado. 40% é com combustível. 10% só é cocaína. Combustível adulterado, falsificado. Depois de gasolina, vem bebidas e ouro. Ouro eu já sabia, porque meu amigo que entende de Amazônia já me havia contado que lá funciona o crime organizado, está de olho no ouro. Né? Lá é PCC, CV, dominando, como eu tenho dito aqui, a entrada do rio Amazonas, ainda com o nome de Solimões, dominando pistas para aviação levar o ouro. Como é que o país fica assim? Agora vejam só. Por sinal, teve uma operação hoje, quinta-feira, da Polícia Federal, dentro do Carbono Oculto, Operação Carbono Oculto, na Faria Lima. Busca e apreensão em 6 financeiras, fundos, operadoras de fundos, que fazem lavagem de dinheiro do PCC, segundo a Polícia Federal. Estão aí com 30 bilhões em fundos. E criptoativos também, 350 milhões. Como é que acontece isso? É porque lá no topo do governo, o presidente da República diz que não faz mal roubar um celular para tomar uma cervejinha. E não quer nem ouvir falar em PCC, o Comando Vermelho, ser enquadrado pelos americanos como organização narcoterrorista. Deixa que o Porto de Santos seja famoso no mundo por exportar cocaína para a África, para a América, para a Europa, que entra por uma fronteira brasileira, que é a responsabilidade do governo federal. Não. É uma maravilha. Aí a gente vê aí os bilhões movimentados. Eu estou vendo aqui que o Banco de Brasília foi autorizado a tomar empréstimo via fundo de garantia de crédito de 6 bilhões e 600 para salvar depois do estrago que Vorcaro fez. Eu estava vendo na Malu Gaspar, no Globo de hoje, Vorcaro já era conhecido desde 2019. E tinha ordem de prisão contra ele, de um juiz já tinha dado, o outro juiz anulou, depois ele conseguiu um habeas corpus no tribunal de um desembargador, do Banco Máxima. Aí, como é que resulta, consegue do Banco Máxima para Master? Aí tinha dois lá, pelo menos dois, a gente sabe, do Banco Central, que estão afastados, né? Não sei se estão presos, parece que sim. É tanta gente presa que a gente já não sabe mais quem está preso e quem está solto. Esse é o Brasil, chegou a esse ponto, né? Com modelos lá de cima. Né? Tem um contrato de 129 milhões, não acontece nada, tem 35 mil lá de cima. Né? Tem um contrato de 129 milhões, não acontece nada, tem...

0: Você desliga. A gente tem um cérebro aqui dentro e não usa. Mas, enfim. Eu falei do Vorkaro, né? Vejam só aqui. Gente, a Polícia Federal tem os celulares do Vorkaro. Tudo que a gente sabe do celular do Vorkaro sai da Polícia Federal, né? Ou vem conversa do Flávio, ou vem coisas agora do Cláudio Castro, que foi governador do Rio de Janeiro. Vorkaro recomendou, vai lá numa churrascaria lá em Nova York. Aí ele pediu uma carne com ouro, ouro, au, au, ouro. Esse é o símbolo do ouro, carne com ouro. Ouro, pratos mediterrâneos. E o Cláudio Castro agradecendo. Porque quem pagou a conta bateu lá no celular também a conta. Deu 13 mil dólares. É mais de 60 mil reais. Um almoço. Aí eu vejo lá na rede social alguém dizendo assim: aqui no meu bairro, em São Paulo, dá 1.300 marmitas e ainda vem um pudinzinho e um refrigerante. 1.300 pessoas poderiam ter almoçado essa carne aurífera. Não é nem dourada, porque ela é com ouro mesmo. Não, não está nem pintada de ouro. São coisas incríveis. É a maneira de comprar. As pessoas compram com degustação de uísque, compra com um contrato de 129 milhões, compra com aporte, compra com apartamentos para o então presidente do Banco de Brasília, compra todos os venais, as pessoas que estão à venda, né? Está ali esperando um comprador. Esse é o país em que nós vivemos. E aí, diante de tudo isso, os nossos deputados, nossos representantes, os nossos mandatários, nós somos os mandantes, os nossos mandatários aprovaram, na quarta-feira na Câmara, em duas sessões, na mesma hora, fizeram duas votações. Na primeira votação, aprovaram a redução do horário de trabalho. Da jornada, de 44 horas para 40 horas semanais. 472 deputados a favor, só 22 contra na primeira votação. Na segunda, diminuiu. Teve gente que foi para casa, deu 461 a 19. Vai para o Senado agora. É assim porque é mudança na Constituição. Aí eu estava fazendo a conta, né? Trabalhava-se 44 horas por semana, agora vamos trabalhar 40 horas, ou seja, em cada 4 horas da vida da gente, a gente vai trabalhar 57 minutos para ganhar o mesmo. Não, é impossível. Ou a gente aumenta a produtividade, ou vão tirar a gente, botar alguém de salário menor, ou a pessoa que produz, que vende, vai botar isso no preço do seu produto, da sua mercadoria. Como eu disse lá no início, não há almoço grátis. Alguém paga sempre. De Lisboa, Alexandre Garcia.
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grandes emoções da sua vida é de um jeito especial. Como é que tá por aí? Tudo bem? Ah, que bom então, hein? Eu sou Diego Ferrari e estou com você a partir de agora, levando alegria no teu rádio em forma de canção, do passado, de volta pra você. As grandes emoções dos anos 70, 80, 90 até 2000 também a gente traz de volta aqui pra você, na edição de hoje especial. Aumenta o som, The Music Half Time já está no ar.

0: Sintonia perfeita dos grandes sucessos do passado, aqui no The Mills Coffee Time. A gente volta já depois do intervalo.
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3: 12:45.
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3: O Tribunal Superior Eleitoral aprovou por unanimidade alterações no Estatuto da Federação Brasil da Esperança. A decisão inclui uma nova regra para a indicação de candidaturas, permitindo que partidos associados, sem direito a lançar candidaturas pela proporcionalidade, possam indicar até duas. O relator do caso afirmou que as mudanças estão em conformidade com a legislação e não extrapolam os limites da autonomia partidária. A medida é relevante para as eleições de 2026, impactando a formação de chapas e a estratégia eleitoral da federação.
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16: Opa!
14: Alô você! Aquele abraço do tamanho do Brasil! Muito prazer, eu sou o Silva Júnior, mas pode me chamar de seu amigo! E está começando mais uma edição do Giro Astral! Hoje é sexta-feira, 29 de maio de 2026. A partir de agora, você fica por dentro das previsões para o seu signo! E a gente começa com Áries! Você vai descobrir coisas importantes sobre alguém do seu convívio. E isso pode aproximar ainda mais vocês dois, viu? Novos encontros e situações inesperadas estão favorecidos hoje. Então, siga mais os seus impulsos e fale também sobre você. O momento pede mais liberdade para cuidar do próprio bem-estar e fazer pequenos ajustes que podem mudar muita coisa, viu, Áries? Quando você se sente bem consigo mesmo, tudo ao redor flui melhor. Acho que isso é com todos, né? Número da sorte 17, Áries. Alô, Touro! Você está mergulhado nos seus sonhos, nas fantasias e também nos planos de longo prazo. Mas cuidado para não exagerar nessa viagem mental e acabar tomando decisões precipitadas. O dia pede mais calma e menos, assim, reatividade. Então, ao mesmo tempo, o clima favorece a aproximação com pessoas importantes, fortalecendo assim vínculos e trazendo mais tranquilidade emocional. Número da sorte 29, Touro! Alô, gêmeos! Um objetivo importante começa finalmente a ganhar forma na sua vida. Só que, para fazer isso acontecer, você vai precisar de paciência e equilíbrio emocional. Hoje, existe o risco de acabar desgastando quem está ao seu redor por causa da ansiedade. Em compensação, você vai conseguir afastar pensamentos negativos e conduzir conversas importantes com profundidade e diplomacia. Número da sorte é o 8, gêmeos. Daqui a pouco eu volto com as previsões para Câncer, Leão e Virgem.
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1: Eita, coisa boa, de volta com o nosso The Music Coffee Time. Então aumenta aí o volume, estamos chegando de volta com os grandes clássicos pra você.
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0: Essas são as últimas de hoje, já produção. Que pena, 2 horas passa rápido demais, né, gente? A gente volta na próxima edição com mais The Music Coffee Time. Se cuida, juízo, e até a próxima edição.
1: Vai estrear nos cinemas no dia 9 de julho mais um filme da franquia A Morte do Demônio, Em Chamas. E um novo teaser está disponível na internet. O vídeo mostra os acontecimentos sobrenaturais numa casa isolada, que será infestada por Deadites.
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6: Hora certa.
7: 1:07.
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9: O ex-governador do Rio de Janeiro, Cláudio Castro, desistiu de sua pré-candidatura ao Senado Federal pelo PL, após recentes operações da Polícia Federal. A decisão repercute no cenário político. As investigações da PF apontam para um suposto esquema de influência política na aplicação de recursos, com menção a jantares de luxo e favores. A saída de Castro da disputa eleitoral abre novas perspectivas para a corrida ao Senado no estado.
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4: Legal, turma! Já estamos de volta com o nosso Giro Astral nesta sexta-feira. Agora é hora de conferir as previsões para Câncer, Leão e Virgem. E a gente começa o bloco com Câncer. A Lua favorece encontros especiais e momentos que podem ficar marcados na memória. A felicidade está mais perto do que você imagina, principalmente nas conexões que surgirem ao longo desse dia. Apesar do cansaço no fim da noite, vale a pena sim desacelerar e respirar um pouco, Câncer. Os astros ajudam você a viver um dia mais leve, agradável e cheio de boas emoções. Número da sorte 21, Câncer. Alô, Leão! Sua rapidez de pensamento pode acabar provocando disputas desnecessárias hoje. Por isso, escolha melhor as palavras e tente agir com mais calma. Você pode estar sentindo os efeitos de dias muito intensos e puxando mais do que devia do próprio corpo e da mente. A boa notícia é que sua eficiência continua forte, desde que consiga controlar a impulsividade e agir com mais equilíbrio, Leão. Número da sorte é o 30. Alô, Virgem, papo contigo. Você vai sentir mais leveza para resolver um assunto importante que vinha se arrastando há algum tempo. Aproveite o clima mais tranquilo do dia para tentar olhar melhor para a sua saúde e seus hábitos. Hoje, você estará mais consciente, evitando exageros e mantendo os pés no chão. É justamente por causa dessa postura, tende a receber recompensas e perceber que está evoluindo em várias áreas da vida. Número da sorte é o 12. No próximo bloco, tem as previsões para Libra, Escorpião e Sagitário.
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0: ator porto-riquenho Bad Bunny entrou para o elenco da animação Toy Story 5. Ele emprestará sua voz para um brinquedo que tem formato de pizza. Segundo a Disney, descolado e misterioso, Pizza de Óculos de Sol faz parte de uma pequena, mas poderosa comunidade de brinquedos esquecidos que vivem num galpão abandonado no quintal.
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2: Itambé FM e a hora certa. 1:16.
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4: O Partido Socialista Brasileiro, PSB, decidiu em reunião da Executiva Nacional em Brasília lançar o ex-ministro Márcio França como candidato ao Senado por São Paulo. A proposta foi levada ao presidente Lula. A decisão do PSB condiciona o apoio a Fernando Haddad, do PT, no estado, a um acordo que garanta a candidatura de França. Este movimento estratégico visa fortalecer a chapa e a presença do partido nas eleições de 2026.
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5: Alô você! Já estamos de volta com mais um bloco do Giro Astral. Agora vamos conferir as previsões para Libra, Escorpião e Sagitário. A gente começa com Libra. Sua curiosidade vai ficar ainda mais forte hoje, despertando novas vontades e necessidades pessoais. O momento é ideal para olhar mais para você mesmo e respeitar o seu próprio tempo. Você tende a se aprofundar bastante nos assuntos e isso pode trazer descobertas importantes. Só tenha cuidado para não transformar reflexões em obsessões, porque isso pode atrasar seus planos. Número da sorte é o 5, tá bom, Libra? Alô, Escorpião! A empolgação vai acompanhar você ao longo de todo o dia de hoje e trazer mais disposição para lidar com as situações da rotina. Ajustar melhor seus horários e encontrar equilíbrio será essencial para manter a estabilidade emocional. Apostar no otimismo e manter a mente aberta vai render ótimos resultados. Além disso, seu bom humor pode aumentar ainda mais a sua popularidade. Número da sorte 23, Escorpião. E para encerrar este bloco, vamos com Sagitário. Você terá facilidade para enxergar aquilo que precisa ser encerrado ou resolvido com urgência. O caminho está livre para tomar decisões importantes e avançar sem tantos obstáculos. Hoje, você também vai saber aproveitar bem os recursos e talentos que possui. O apoio das pessoas certas pode ajudar e bastante, principalmente nos assuntos mais difíceis e delicados. Tá bom, Sagitário? Número da sorte 27. Daqui a pouco tem o último bloco com Capricórnio, Aquário e Peixes.
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0: Longa-metragem iraniano Dreams of Violets, que foi produzido com inteligência artificial, vai estrear no Festival de Cinema de Tribeca, em Nova York. Será o primeiro filme assim a estrear num festival de grande porte. A direção é do cineasta Ash Kutcher e retrata os protestos que tomaram a capital Teherã no início de 2026.
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2: Então, BFM e a hora certa.
3: Hora certa!
2: 1:41.
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4: As forças iranianas lançaram mísseis em direção a alvos no Golfo Pérsico, segundo a agência semioficial Fars. A operação ocorre em um momento de alta tensão, enquanto negociadores dos Estados Unidos e Irã tentam um acordo para prorrogar o cessar-fogo. Os disparos chegam após uma série de ataques limitados entre os dois países, revelando a fragilidade das tentativas diplomáticas. O destino exato dos mísseis ainda é desconhecido, mas fontes indicam a possibilidade de um confronto pronto nas águas do Golfo Pérsico.
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6: Muito bem, estamos de volta com o último bloco de hoje do nosso Giro Astral. E agora é hora de conferir as previsões para Capricórnio, Aquário e Peixes. A gente começa com Capricórnio. Ô Caprica, hoje você estará mais disponível para ajudar as pessoas próximas e oferecer apoio a quem precisar. Também será importante reconhecer que alguns projetos ainda precisam de mais tempo para amadurecer. Seu bom humor e iniciativa ajudam bastante em qualquer desafio. O momento favorece atitudes ousadas, decisões firmes e mudanças importantes na sua vida. Número da sorte 19. Alô, Aquário! Você estará mais sensível e pode acabar interpretando críticas de forma exagerada. Tente ouvir os conselhos com mais leveza e flexibilidade. O excesso de tarefas e pensamentos ao mesmo tempo também pode estar deixando você sobrecarregado. A boa notícia é que o clima melhora nas relações, trazendo espaço para reconciliações, conversas sinceras e mudanças positivas na convivência. Número da sorte é o 3, Aquário. Alô, Peixes! Hoje, você vai conseguir mergulhar nos seus pensamentos mais profundos e entender melhor o que sente. Conversar com pessoas próximas pode fazer muito bem e trazer respostas importantes. Seu nível de energia tende a permanecer equilibrado, desde que evite exageros e mantenha um ritmo constante. Além disso, sua clareza mental vai atrair situações muito favoráveis para o crescimento pessoal. Número da sorte é o 25, tá bom, Peixes? E o nosso Giro Astral vai ficando por aqui. A gente volta amanhã com mais previsões pra você. Um excelente início de final de semana. Eu sou o Silva Júnior e tô aqui torcendo por você, pela sua felicidade. Grande abraço.
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0: Vai estrear em junho do ano que vem o prequel de Rambo. Lembrando que o herói será interpretado por Noah Centineo. No elenco também estão confirmadíssimos James Franco e David Harbour. John Rambo terá a direção de Jean-Marie Helander. Lembrando que Sylvester Stallone não está envolvido no filme.
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3: Itambé FM e a hora certa. 2 horas.

0: O governo dos Estados Unidos, sob a administração de Donald Trump, está pressionando pela criação de uma cédula de $250 com o rosto do presidente. A informação foi divulgada por um jornal e gerou grande repercussão. Se o projeto for adiante, Donald Trump seria a primeira pessoa viva a aparecer em uma cédula americana em mais de 150 anos. A iniciativa levanta debates sobre a tradição e a simbologia das moedas nacionais.
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0: Atenção, você que é fã de Demi Lovato. A cantora norte-americana vai se apresentar no Brasil em setembro. Serão dois shows no Suhai Music Hall em São Paulo, dias 15 e 16 de setembro. Os ingressos para o primeiro show já se esgotaram. Os ingressos custam de R$ 245 a R$ 890. Reais.
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a Comissão Europeia aplicou uma multa de 200 milhões de euros à plataforma de e-commerce Temu por violação da Lei de Serviços Digitais, DSA. A empresa falhou em identificar e avaliar diligentemente os riscos sistêmicos de produtos ilegais oferecidos em sua plataforma. Evidências indicam que consumidores na União Europeia são muito propensos a encontrar itens ilegais na Temu. A multa reforça a postura da Comissão em garantir a segurança e a conformidade das plataformas digitais com as regulamentações europeias.

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0: Marcelo Guilherme.
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3: O mundo da moda e das celebridades parou para aplaudir Sasha Meneghel. A estilista apresentou sua nova coleção e emocionou a todos com uma linda homenagem à sua avó, Alda Meneghel, mãe da rainha dos baixinhos. Xuxa, claro, estava lá e não segurou as lágrimas. Assim como João Lucas e Bruna Marquezine, que também se mostraram super tocados pela iniciativa da amiga.
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7: 2 horas e 34 minutos.

Uma terrível tragédia abalou o Quênia, com um incêndio que destruiu um dormitório em uma escola feminina na cidade de Gilgil, no Vale do Rift. O incidente resultou na morte de 16 estudantes e outras 79 ficaram feridas, embora 71 já tenham recebido alta hospitalar. A causa do incêndio, que começou logo após a meia-noite e durou mais de 2 horas, ainda não foi divulgada pelas autoridades. Imagens transmitidas pela televisão queniana mostraram a devastação, com familiares se aglomerando nos portões da escola em busca de notícias, em um cenário de dor e comoção.

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1: Como é que canta no mesmo palco que Edson e Hudson e logo após Chitãozinho e Chororó? Essa música é uma das mais...

que o amor realmente vence tudo. Segundo fontes quentíssimas, Virgínia Fonseca e Zé Felipe teriam dado uma nova chance ao relacionamento e a reconciliação do casal já veio à tona. Os fãs estão em polvorosa com a notícia, torcendo para que a paz e o romance voltem a reinar na vida dos pombinhos.

O mundo está caminhando para novos recordes de temperatura nos próximos 5 anos, de acordo com um relatório publicado pela Organização Meteorológica Mundial, OMM, em parceria com o Met Office do Reino Unido. As temperaturas médias globais anuais podem variar entre 1,3 graus Celsius e 1,9 graus Celsius acima da média pré-industrial, entre 2026 e 2030. Há uma alta probabilidade de que algum ano neste período supere 2024 como o mais quente já registrado, com 2027 sendo um forte candidato devido à previsão de um El Niño. O relatório enfatiza que, embora seja improvável ultrapassar 2 graus Celsius de aquecimento em um único ano, há 75% de chance de que a média do período exceda 1,5 graus Celsius.

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1: LP Tubarão Falcão.

0: jogador Vini Júnior causou burburinho nas redes sociais ao revelar seu desejo de ser pai, mas a declaração não foi bem recebida por todos. Após o recente término com Virgínia Fonseca, muitos internautas criticaram a coragem do atleta, gerando um debate acalorado na web.
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4: Hora certa!
5: 3 horas e 12 minutos.

O primeiro-ministro israelense, Benjamin Netanyahu, afirmou que ordenou ao exército de Israel a ocupação de 70% da faixa de Gaza. A declaração sinaliza uma ampliação da ofensiva na região, intensificando o conflito. Esta decisão enfraquece as perspectivas de avanço da segunda fase do cessar-fogo com o Hamas, gerando preocupações internacionais sobre a escalada da violência e o impacto humanitário na faixa de Gaza.

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3: Final de semana, estamos chegando aqui com mais uma edição do nosso Pronto Falei. Eu sou o Kleber Salles e a gente traz as últimas dos famosos, né? E a ex-BBB Ana Paula Renault esclareceu os rumores de afastamento de Milena Lages durante participação no encontro com Patrícia Poeta e garantiu que a amizade entre as duas continua firme. Segundo Ana Paula, a correria intensa do pós-Big Brother Brasil 26 acabou dificultando os encontros e a adaptação à nova rotina, mas ela fez questão de elogiar a autenticidade e a força da amiga, dizendo que Milena representa muitas pessoas. Emocionada com o depoimento enviado pela ex-colega de confinamento, Ana Paula também revelou que pretende usar a visibilidade conquistada no programa para criar projetos voltados ao diálogo com fãs e pessoas que se identificam com sua trajetória, mostrando que o pós-reality ainda está a mil na vida da campeã. É, sucesso aí para Ana Paula Renault, hein? Esse 2026 é o ano dela, com certeza, né? Apesar de que ela teve uma perda aí, infelizmente, né? O pai dela morreu bem na reta final aí do reality, né? Mas ela acabou sendo a campeã e hoje, né, a galera fala bastante dela por aí nas mídias sociais, né? Eu sou Kleber Salles e volto daqui a pouco, hein? Fique ligado!
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1: 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E a hora certa.
2: 10:29.
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1: Alô, é da rádio?
2: Sim, é da rádio.
1: E eu quero pedir uma música.
2: E que música você quer pedir?
1: Eu quero pedir a música do meu amigo Natan.
2: Música do seu amigo Natan?
1: É.
2: E que música é essa?
1: É aquela. Natan, meu gol.
2: Mas essa música não existe?
1: Existe sim. Essa daqui, ó.
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3: E o cantor Júnior Lima ganhou um novo capítulo na disputa judicial envolvendo o aluguel de um apartamento deixado após alegar problemas de infiltração, bolor e risco à saúde dos filhos. Uma perícia determinada pela justiça concluiu que realmente existiam falhas estruturais no imóvel, incluindo infiltrações recorrentes causadas por vícios ocultos na construção, dando razão parcial ao artista. Porém, o laudo também contrariou parte dos argumentos de Júnior ao afirmar que não havia umidade excessiva capaz de tornar o local inabitável e que parte do mofo poderia ter sido agravada pela falta de ventilação no apartamento. O processo, movido pelo empresário Décio Yoshimoto, que pede R$100 mil ao cantor e aos pais dele, Chororó e Noeli Lima, segue em análise pela justiça, mas o relatório técnico acabou deixando o jogo mais complicado para o irmão de Sandy. Eita, rapaz, complicado, viu? Tá difícil aí esse imbróglio envolvendo o Júnior Lima aí, né? Eu sou o Kleber Salles e volto daqui a pouco aqui no nosso Pronto Falei.
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5: Hora certa.
6: 3:44.
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5: Sim, da rádio.
6: Queria mandar uma música.
5: E pra quem você quer mandar uma música?
6: Quero mandar pro Adriano lá da oficina.
5: O Adriano?
6: É.
5: E que música quer mandar pra ele?
6: Eu quero mandar uma música pra ele, que eu fiquei sabendo que foi ele que pulou aqui no quintal de casa pra roubar as maçãs e o limão.
5: Ele roubou maçã e limão aí no seu quintal?
6: Foi.
5: E que música quer mandar pra ele?
6: Quero mandar aquela. Roubar maçã e limão.
5: Roubar maçã e limão?
6: É.
5: Mas essa música não existe.
6: Existe sim, essa aqui, ó.

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3: De volta aqui no Pronto Falei, olha, o craque português Cristiano Ronaldo segue acumulando recordes dentro e fora dos gramados. Convocado para disputar sua sexta Copa do Mundo consecutiva, o atacante vive a expectativa de alcançar o milésimo gol da carreira e conquistar pela primeira vez o título mundial com Portugal, enquanto continua rivalizando com Lionel Messi na briga pelos maiores feitos da história do futebol. Fora de campo, CR7 também liderou pelo quarto ano seguido a lista da revista Forbes dos atletas mais bem pagos do planeta, né? Faturando cerca de R$1,5 bilhão de reais em 2025, entre salários, patrocínios e contratos comerciais. Atualmente no Al Nassr, o jogador soma 36 títulos na carreira e agora divide com o Michael Jordan o posto de 6 vezes líder do ranking da Forbes, ficando atrás apenas de Tiger Woods no número de lideranças históricas da publicação. É, rapaz, Cristiano Ronaldo, esse cara tá com tudo aí, viu? Tá com tudo, rapaz. É, vai ser aí certamente um dos destaques da Copa. Eu sou Kleber Salles, vou ficando por aqui. E volto na segunda-feira com mais uma edição do nosso Pronto Falei.
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4: Hora certa.
5: 4:02.
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2: Alô, é da Rádio?
3: Sim, é da Rádio?
2: Eu quero pedir uma música.
3: E que música você quer pedir?
2: Eu quero pedir a música do Bom Chocolate.
3: Música do Bom Chocolate?
2: É.
3: Mas essa música não existe.
2: Existe sim, essa daqui, ó.

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1: Denis, eu falei pro meu pai que eu queria uma caminhonete.

0: a grande final do quadro Dupla do Brasil no Caldeirão com Mion está chegando e promete fortes emoções. Neste sábado, dia 31, a competição que busca novos talentos sertanejos terá a presença ilustre das irmãs Maiara e Maraísa como juradas convidadas. Além do troféu, a dupla vencedora garantirá uma apresentação no circuito sertanejo, ampliando ainda mais a vitrine para os novos artistas. A avaliação contará também com Marina Fabris e Kenia Saad, especialistas em música, ao lado de Eduardo Pepato.
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3: Alô, é da rádio?
4: Sim, é da rádio.
3: Eu quero mandar uma música.
4: E pra quem você quer mandar a música?
3: Eu quero mandar a música pra minha amiga Carla. Eu quero mandar a música pra ela, porque o esposo dela não gosta que ela use saia. Aí eu quero mandar a música pra ela.
4: E que música quer mandar pra ela?
3: É aquela. Separei minha saia, Adão.
4: Separei minha saia, Adão?
3: É.
4: Mas essa música não existe.
3: Existe sim. Essa daqui, ó.

0: O clima de festa tomou conta de Cornélio Procópio nesta quarta-feira, 28 de maio, com mais uma edição da tradicional Festa Junina da cidade. O evento reuniu muita música sertaneja, comidas típicas e animação, levando o público para dançar ao som de grandes sucessos do gênero. A noite contou com a apresentação de uma dupla sertaneja com mais de 2 décadas de carreira, conhecida por dividir palco com grandes nomes da música brasileira. Com um repertório recheado de sertanejo universitário e canções românticas, o show embalou os fãs e garantiu um clima especial durante a festa junina.
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3: 4:41.
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13: Alô, é da Rádio?
14: Você é da Rádio?
13: Eu queria mandar uma música pro meu primo Alan.
14: Seu primo Alan?
13: É porque meu primo Alan tem uns 10 anos que eu não vejo ele. E ele já tá grande. Eu queria mandar uma música pra ele.
14: E qual música quer mandar pra ele?
13: Eu quero mandar aquela. Alan virou homem.
14: Alan virou homem?
13: É.
14: Mas a música não existe.
13: Existe sim, essa aqui, ó.

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0: notícia que pegou os fãs de surpresa. O show do cantor Natan, previsto para este domingo, 31 de maio, no festejo de Santo Antônio, em Campo Maior, Piauí, foi suspenso pela Justiça. A decisão foi divulgada nesta quinta-feira, 28 de maio. A Prefeitura de Campo Maior informou que está adotando todas as medidas jurídicas cabíveis e que apresentará os documentos necessários à Justiça para reafirmar a legalidade e transparência do evento. O município espera que, após a revisão da decisão, o show seja realizado normalmente.
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4: Hora certa.
5: 4:59.
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15: Eu ia pedir aquela.
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1: 5:15.
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0: Opa, galerinha, chega mais. Tá começando, hein? Tá começando o Pegada Sertaneja. Tá no ar pra todo lugar, sua diversão. Então, prepare-se pra ouvir somente as melhores músicas sertanejas. Vamos ouvir.

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0: Terminamos mais um bloco musical, hein? Mais uma sequência daquelas. Fica triste não, hein? Porque em breve, daqui a pouquinho, voltamos com mais Pegada Sertaneja.
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2: 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E a hora certa.
1: Hora certa.
3: 5:30.
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E aí, estão prontos para mais uma dose de alegria e animação? Porque o Pegada Sertanejo aqui tá prontinho. Preparamos aqui muita música boa para você curtir as melhores do sertanejo, hein? 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

0: nos despedimos com aquele gostinho de quero mais. Pois é, o Pegada Sertaneja agradece a todos aí os nossos ouvintes por estarem aqui conosco. Continue ligadinhos aí para mais novidades e mais sucessos. 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
1: 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E a hora certa.
2: 5:45.
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1: Sextou, hein, gente? Sexta-feira. Tudo beleza? Tudo certo? Eu sou o Kleber Salles. Hoje, dia 29 de maio já, hein? 29 de maio de 2026. Mais um mês que estamos concluindo com sucesso. Eu espero que o mês de maio tenha sido, né, tenha sido bacana, tenha sido legal para você que nos acompanha aí em casa, no trabalho, no carro, onde quer que você esteja, viu? Bora então? Mais moda chegando, é o melhor da música sertaneja, você ouve aqui no nosso Onda Sertaneja. Tá chegando aqui a nossa primeirinha de hoje, pra você que se liga aqui na melhor rádio, aqui só toca moda chonada, então vamos embarcar nessa aqui na nossa sexta-feira, 29 de maio de 2026. Onda Sertaneja já tá no ar, meu filho. Já vamos carcar aqui a nossa primeirinha de hoje. Segura que a moda é boa.

Almir Sater aqui no nosso Onda Sertaneja Estradeiro. Eita, moda boa, hein? Música bonita, você ouve aqui. Teve também Mantimento e a Saia, né? Aqui no nosso Onda Sertaneja. As músicas que todo mundo curte, você, claro, sempre curte também por aqui. Tocam aqui, né? No nosso Onda Sertaneja. Tá chegando agora Lourenço e Lorival com Cabana. Ótima sexta-feira para você que nos acompanha aqui no Onda Sertaneja.

0: É, o Iguaçu e Cianorte, é isso? Ah, Soldado Sertanejo, hein? Fechando mais uma sequência aqui do nosso programa. Primeira sequência, na verdade, do Onda Sertaneja desta sexta-feira. Sexta-feira chonada, hein? Sexta-feira de muito modão por aqui. Daqui a pouco a gente está de volta com mais Onda Sertaneja no seu rádio. Só as melhores você curte com a gente, viu?
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3: Hora certa.
4: 10 horas e 13 minutos.
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0: É, rapaz, é o nosso Onda Sertaneja com mais músicas chegando. Já estamos na reta final do programa de hoje, né? Já estamos no finalzinho dos finalmente aqui do Onda Sertaneja. Abrindo essa sequência tem Ramiro, Viola e Pardini com a Farra do Ferreirinha. E na sequência o Duduca e Dalvan de volta aqui para cantar agora Mulher Maravilha no nosso Onda Sertaneja desta super sexta-feira. Só as melhores músicas você ouve aqui. Música.

0: Delmiro e Delmon aqui no nosso Onda Sertaneja, rapaz. Hoje só resta a saudade. Ai, ai, ai, saudade. A gente tem umas saudades boas, tem outras saudades que machucam, né? É, tem vários tipos de saudade, né? Daqui a pouquinho tem mais uma super atração no seu rádio, mas enquanto isso a gente vai fechar aqui o nosso Onda Sertaneja com Marco Brasil, O Sentido da Vida. Marco Brasil trazendo esses versos pra gente aqui no Onda Sertaneja. Depois tem Zilo e Zalo.
1: Olha que já deixou muita gente comovida. Fala sobre um homem que achava que na sua vida muitas coisas para ele não fazia sentido. É a história de um fazendeiro, um homem sem coração, mas que um dia pagou caro pelo seu desprezo e a sua ingratidão. Dos quatro filhos que teve, três ele trazia na palma da mão, com carinho e muita bula, e o outro era a caçula, que seria sua sina. Só porque ela era menina, ele não escondia sua decepção. E pra todos ainda dizia que filho tinha que ser homem, que era pra ajudar o pai na lida e que um dia seria dono do seu próprio chão. E que filho e mulher era um atraso de vida, além de não servir pra lida, não saberia dar ordens e jamais poderia um dia ser um patrão. Em todo canto que ia, os três filhos ele levava, só que a menina ele desprezava. E ela, entristecida, chorava escondida, em seu canto ficava, sabendo que o maior erro da sua vida era ter nascido mulher. Essa era a única culpa que ela carregava. Mas um dia, já cansada do desprezo que ela sofria, chamando seu pai de um lado, a verdade ela dizia: meu pai, o senhor me viu nascer, mas nunca me considerou. Eu já ouvi muito o senhor dizer que o seu maior orgulho é a sua fazenda de gado e ver os seus filhos do seu lado, no lombo de um cavalo ou em cima de um trator. Mas é só dos meus irmãos que o senhor tem falado, porque comigo o senhor nunca se importou. E nesse momento, dos olhos da menina, uma lágrima rolou. Mas ela continuou o seu pensamento e, mesmo chorando, ainda falou: eu podia muito bem ter nascido menino, talvez tenha sido esse o erro do meu destino, que eu acho que ele não me ajudou. Mas agora eu vejo que ter nascido a sua filha foi mesmo um engano. Eu já tenho 12 anos e nunca ganhei um beijo e um abraço do senhor. E é com a alma ferida e com o coração queimando em brasa que eu vou embora desta casa. Eu vou sair de vez da sua vida. Ele ouviu as palavras daquela pobre menina, mas não se comoveu com as suas lágrimas e ainda falou: eu nunca ouvi tanta bobeira, tanta coisa para eu fazer, e eu aqui perdendo tempo com as suas besteiras. E se você quer saber, filho mesmo eu só tenho três, e já que você quer ir embora, pode ir embora de uma vez. E ela se foi, pegou a estrada e foi embora, só levando uma sacola com as roupas que ela usava. Nunca mais mandou notícia e nunca mais voltou. Alguns anos se passaram e o fazendeiro começou a ver de perto a sua sina. Dos filhos que sempre adorava, não foi bem o que ele esperava e começou a sua ruína. E mais um tempo depois, o fazendeiro foi perdendo seu dinheiro. Enquanto a doença matava os seus bois, os filhos que ele tanto adorava só pensava na farra e na liberdade que tinha, pra fazenda não ligava. Passava o ano inteiro festando e assim foram gastando todo o dinheiro que tinha. O fazendeiro foi ficando desesperado, seu sangue fervia nas veias, gastando com advogado pra tirar seus filhos drogados da cadeia. Depois de velho e cansado, ele se viu um homem derrotado, abandonado pelos seus próprios filhos. Ele se viu só, num buraco negro e profundo, desprezado por todo mundo, completamente só e endividado. E a sua fazenda, que já foi um dia o seu reino encantado, ele teve que vender para um comprador de um outro estado, que cobriu a oferta que foi dada e aceitou as condições que ele pedia. E ele só venderia a propriedade se ele pudesse continuar ali na fazenda, mesmo que...

que fosse trabalhando de empregado, para poder viver ali o resto de seus dias, e com o orgulho ferido, reconhecendo seu fracasso, vendo que tudo aquilo que foi construído agora já não passava de um sonho perdido, que foi destruído pelos seus filhos e que fez dele um simples empregado, velho e cansado. Um certo dia ele estava sentado debaixo de uma árvore, admirando tudo aquilo que já foi seu. Foi quando ele recebeu o recado que ele ia ser dispensado, e no escritório da fazenda compareceu. Quando ele foi chegando, já foram lhe falando: já está pronta a papelada e só falta a assinatura do senhor. E ele, nervoso, já foi respondendo: fique sabendo, sua secretária, que tudo isso aqui um dia foi meu, e que no dia em que eu vendi essa fazenda, o comprador estava sabendo que eu ficaria aqui trabalhando de empregado, e o corretor me avisou que ele tinha concordado. Disse que ele morava em outro estado, sendo que na verdade eu ainda nem o conheço, porque nem sequer aqui ele nunca apareceu. E pode dar um recado para esse seu patrão, sua secretária: diga a ele que nesse chão ainda vou ser enterrado, e eu não vou assinar nenhum papel de demissão. E ela então respondeu: o senhor está muito enganado na sua decisão. O senhor entrou aqui me chamando de secretária, não sabe nem o que está dizendo. Eu é que sou a proprietária dessa fazenda e você é meu empregado. Nisso, ele abaixou a cabeça e ficou calado, mas depois respondeu: eu nunca na minha vida me senti tão humilhado. Pode me dar a papelada que eu assino minha demissão. Eu prefiro pegar a estrada do que ter que chamar uma mulher de meu patrão. Aí ela tirou da gaveta os papéis e uma caneta e colocou na sua mão. Depois que ele assinou, ela então se levantou e disse assim para ele: o senhor parece que está chorando. Se o senhor quiser agora, pode ir andando, que eu tenho mais o que fazer. Ele foi saindo cabisbaixo lá para fora, sabendo que ia embora, mas sem ter o rumo certo. Sua vida virou um deserto, e ele se sentia agora realmente um velho desamparado. E nisso foi chegando um garotinho do seu lado e foi dizendo: por que é que o senhor está aí parado chorando, enquanto a minha mãe também chora lá de dentro te olhando? Eu nunca vi ela maltratar o empregado, mas o senhor pode ficar sossegado e não precisa chorar mais não, que ela já está vindo aí e na certa vai me pedir perdão. E ele, quando viu ela se aproximando, já foi dizendo: eu não preciso do seu consolo e muito menos do seu perdão. A senhora é rica e fazendeira, e eu sou velho que já não tenho mais nada na vida. Mas eu vou sair daqui de cabeça erguida, e ao cruzar aquela porteira que por mim foi construída, eu quero ouvir o som da sua batida, que sempre foi o sinal da minha chegada, mas que hoje me aponta a estrada, que por ironia será o meu ponto de partida. Eu já estou indo embora, já até peguei minha sacola, e a senhora já pode ir cuidar dos seus empregados, que eu

braços. Eu vi a sua glória e o seu fracasso. E se o senhor ainda não está me reconhecendo, eu vou te contar toda a verdade. Um dia eu também fui tão humilhada e desprezada pelos meus pais e meus irmãos, que aos 12 anos de idade eu tive que pegar a estrada, só levando amargura e solidão. Eu fui dizendo pra mim mesma que um dia eu me vingaria, que quando eu vencesse na vida, eu voltaria e mostraria pra todos o meu valor. Mas eu já estou vendo nos olhos do Senhor, nas lágrimas que estão caindo, que o Senhor agora

sinta a nossa dor. E por favor, meu pai, chega de chorar, não vamos mais sofrer. Me dê um beijo, um abraço, que um abraço e um beijo eu também quero te dar. O mundo me ensinou a viver e a vida me ensinou a perdoar. Por isso o senhor não precisa mais ir embora, o senhor já tem a sua fazenda de volta para cuidar. E pro senhor melhor entender, eu faço questão de lhe mostrar que os papéis que assinou agora há pouco na minha mesa, e que nervoso o senhor nem leu antes de assinar, não era sua demissão, era a escritura da fazenda que eu estou lhe devolvendo em suas mãos. Esse é o presente que eu queria te dar. E comigo o senhor não precisa se preocupar, que eu estarei aqui bem perto, em outra fazenda que eu acabei de comprar. E já que o senhor não vai mais embora, me dê então sua sacola, que o seu neto também quer lhe abraçar. E ele que andava se sentindo tão sozinho, quando aquele menino o abraçou, beijando seu rosto e chamando de avô, se ele tinha algum resto de mágoa no pensamento, naquele momento se acabou.

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0: aí fechando o nosso Onda Sertaneja desta super sexta-feira, gente. Olha, um abraço para todo mundo, beijão no coração. Eu sou Kleber Salles, volto na próxima edição aqui do Onda Sertaneja, combinado? A gente espera que um espera o outro, né? Quem chegar primeiro espera o outro que vem depois. Grande abraço para todo mundo, fiquem com Deus e o Onda Sertaneja volta na próxima edição, hein? Tchau, tchau.
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3: Fala, gente! Nós estamos chegando aqui na nossa rádio preferida. Maravilha, hein? De programação. Tudo bem com você, Chuchu? Como é que você tá? Tudo jóia? Tudo beleza? Bora lá, porque hoje é sexta-feira. Final de semana chegou, é dia 29 de maio de 2026. Eu tô aqui pra te trazer notícias do mundo dos famosos, gente. Notícias que estão rolando aí durante o dia de hoje, ontem, dessa turminha aí de famosos. Vamos lá então pra primeira de hoje, que olha, é uma notícia que vem aí dos influenciadores. O influenciador e arquiteto Maurício Arruda, ele tem quase 1 milhão de seguidores nas redes sociais, principalmente no Instagram. Ele surpreendeu os seguidores ao revelar que recusou uma proposta milionária, 1 milhão de reais, para divulgar plataformas de apostas online, as famosas bets. O apresentador, gente, contou que recebeu uma oferta de aproximadamente 1 milhão de reais para fazer campanhas publicitárias de 15 dias envolvendo jogos de azar, mas decidiu não aceitar o contrato. Conhecido pelo trabalho com decoração e design de interiores, o Maurício, ele desabafou sobre a pressão que influenciadores vêm sofrendo para promover casas de apostas nas redes sociais. Segundo ele, o valor oferecido era exatamente extremamente alto, né? Resolveria o problema dele muito, mas a sua consciência pesou e a decisão foi não. Ele disse que não conseguiu aceitar ganhar dinheiro incentivando algo que pode destruir famílias. O influenciador ainda afirmou que ficou assustado com o tamanho do mercado envolvendo apostas online e disse que muitos criadores de conteúdo acabam cedendo por causa dos valores milionários pagos pelas empresas do setor. A declaração repercutiu rapidamente entre os artistas e também os internautas, né? Nas redes sociais, muita gente elogiou a postura do arquiteto e destacou a importância de influenciadores terem responsabilidade com o público. Comentários como "caráter vale mais que dinheiro" e "finalmente alguém falou sobre isso" dominaram as publicações sobre o assunto, né? Olha, nos últimos meses, o crescimento das bets no Brasil tem gerado discussões intensas envolvendo celebridades, influenciadores e até investigações sobre publicidades enganosas, né? Diversos famosos passaram a ser criticados por promover plataformas de apostas para milhões de seguidores, especialmente os jovens. Agora você imagina o tanto de dinheiro que isso deve dar, né? Ele não tem nem 1 milhão de seguidor no Instagram e já recebeu uma proposta de 1 milhão de reais. Imagina aqueles que têm 10, 15, 20, 30 milhões de seguidores. Quanto dinheiro não deve dar, né? E agora, a pergunta que não se cala. Você aceitaria o valor milionário para divulgar ou não aceitaria? A sua consciência falaria mais alto, como a dele. Eu quero saber de você, uma ótima enquete, né? Então responda, participa e ó, daqui a pouquinho eu volto, tá? Já, a qualquer momento, pra falar aí mais um desdobramento sobre o caso da Deolane Bezerra, gente. Ela tomou uma postura estritamente técnica e surpreendeu a todos lá na penitenciária onde ela está, né, em Tupi Paulista. Daqui a pouquinho eu vou contar o que aconteceu, tá bom? Continue aqui na melhor programação do Brasil, vai aí ouvindo os nossos sucessos e eu volto a qualquer momento. Continue com a gente.
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1: 6:51.
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1: Fala, gente! Tudo bem? Nós estamos de volta aqui na nossa rádio maravilhosa, delícia, né, Chuchu? De sexta-feira, final de semana, hoje dia 29 de maio de 2026. Bora lá, porque tá na hora de trazermos o nosso Fofocando. A segunda de hoje é sobre a Deolane Bezerra. Olha, desdobramento sobre o caso. A Deolane surpreendeu todo mundo porque ela adotou uma postura estritamente técnica, né, nos bastidores do mundo jurídico aí e policial também na tarde da última quarta-feira. Ficou todo mundo assim, ó, de queixo caído. Alvo central de uma operação coordenada pela Polícia Civil e pelo Ministério Público de São Paulo, a empresária, ela optou pelo direito constitucional de permanecer em silêncio absoluto durante o seu primeiro interrogatório oficial conduzido diretamente nas dependências da Penitenciária Feminina de Tupi Paulista, no interior de São Paulo. De acordo com informações dos bastidores apuradas pela imprensa, a estratégia de não responder aos questionamentos formais dos investigadores seguiu uma orientação direta da sua defesa, né, da equipe de defesa. A decisão de se calar causou forte perplexidade entre os integrantes da cúpula policial, gente. Isso porque, desde a decretação aí da prisão preventiva na última semana, familiares da Deolane vinham utilizando intensamente as redes sociais para protestar, alegando em desabafos públicos que a famosa estava sendo injustiçada e não vinha recebendo qualquer oportunidade de se defender ou apresentar sua versão dos fatos. Para viabilizar essa oitiva, né, sem a necessidade de uma complexa e custosa operação de escolta armada pelas rodovias do estado de São Paulo, a cúpula da Polícia Civil montou uma estrutura logística de exceção. Os delegados, então, se deslocaram até o interior, né, da unidade prisional lá de Tupi para ouvir a versão da influenciadora, para ouvir ela. E ela simplesmente ficou em silêncio. Ha! Rapaz, e que é isso? A gente vai acompanhando, trazendo aqui mais detalhes para vocês desse caso da Deolane Bezerra, tá bom? E ó, na última edição do nosso Fofocando de hoje, tem um babado, a gente vai falar sobre um possível tumulto, crise no casamento do Wesley Safadão e a Tiane Dantas, que envolveu até a ex dele agora, gente. Que coisa, hein? Será que é verdade? Eu conto pra você os detalhes, então continue aqui na melhor programação do Brasil e ó, até daqui a pouco.
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3: Hora certa.
4: 7 horas e 52 minutos.
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1: Fala, meus amores, minhas amoras, tudo bem aí, Chuchu? Bora lá, porque hoje é sexta-feira, tá todo mundo aí doido pro final de semana e a gente traz aqui notícias do mundo dos famosos, né? A última de hoje, nesta sexta-feira, 29 de maio, é sobre um possível problema, crise no casamento de Wesley Safadão e Tiane Dantas. Gente, tá movimentando aí as redes sociais nos últimos dias esse assunto e acabou envolvendo até a Milady, que é a ex-esposa do cantor. Tudo começou depois que uma publicação feita por Milady foi interpretada por internautas como uma possível indireta para o ex-marido. A repercussão ganhou força porque o passado do trio ainda desperta muita curiosidade na internet. Vale lembrar que a Milady e o Wesley foram casados, né, e são pais de Yude, né? Enquanto o relacionamento do cantor com a atual esposa, agora, a Tiane, começou em meio a polêmicas e rumores de traição anos atrás. Diante da confusão, a Milady resolveu se pronunciar nas redes sociais e negou qualquer intenção de provocar o Wesley ou ela, né, a Tiane. Em um comentário publicado na internet, a influenciadora afirmou que não costuma usar as redes para atacar ninguém e pediu para que os internautas virassem a página. Segundo a Milady, sua prioridade sempre será o bem-estar do filho e o respeito pela família. A influenciadora ainda destacou que não publicou nenhuma indireta e a interpretação partiu do próprio público nas redes sociais. Enquanto isso, gente, o Wesley Safadão também resolveu se pronunciar sobre rumores de crise no casamento. Ele negou qualquer problema na relação e aproveitou para fazer uma declaração apaixonada para a esposa, né? Safadão afirmou que está cada vez mais apaixonado e realizado ao lado da influenciadora. Tá todo mundo virando influenciador agora, né? Que coisa. Bom, mesmo com os esclarecimentos, o assunto continuou dominando aí as páginas, né? Os entretenimentos da vida. E a gente trouxe aqui para vocês, nas redes sociais, fãs do cantor e seguidores de Milady seguiram debatendo o caso e relembrando toda a história envolvendo o antigo relacionamento aí do ex-casal. E aí? Ei, aí, responde. Tem ou não tem coisa aí? Vocês acham que foi indireto ou não foi? Conta que eu quero saber, tá bom? O nosso Fofocando vai ficando por aqui. E ó, eu volto, viu, Chuchu? Na segunda-feira, com mais notícias aqui na nossa rádio. Forte abraço, se cuida e até lá. Tchau!
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4: 8:05.
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1: 8:57.
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